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bailão da Centro-América, 20 horas e 11 minutos. Essa música me parece ser sertaneja, né? Passou da conta, vai, amanhã. Bruno e Marrone, se eu não estou enganado também. Banda Doce Desejo e Os Atuais cantando na abertura do nosso Trancão do Bonicho. E no Trancão do Bonicho também tem, claro que tem prêmios para você, tem mimos. 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
0: 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André Renner. 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Amor com amor se paga, se paga. Alguém fica devendo, mas paga.

0: Chega. Forte abraço pra vocês, Indiada Velha.
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0: Um forte abraço pra vocês, Indiada Velha.
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0: fecha a gaita e podem ir-se embora pra casa.
1: Tramela a porta do rancho.
0: Fica a gaita e o gaiteiro. Meu compadre, minha comadre, a nossa quarta-feira do Bolicho se encerra por aqui, tá, tia? Mas você continua aqui na Centro América? Continua? Então tá. Seguinte é a Voz do Brasil, Love Line na madrugada, o sertanejo e o café mais delicioso do Brasil amanhã. Muito obrigado, meu compadre, um grande abraço, minha comadre, Deus proteja a todos. Um abraço, um beijo, uma melancia, um queijo. Boa noite.
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4: Está no ar a Voz do Brasil. As notícias do governo federal que movimentaram o país no dia de hoje.
5: Olá, boa noite.
6: Uma boa noite para você que nos acompanha em todo o país.
5: Quarta-feira, 16 de setembro de 2026.
6: E vamos ao destaque do dia.
5: Brasil cria política nacional para minerais críticos e estratégicos.
6: A ideia é produzir mais e agregar valor aos recursos naturais brasileiros. Gabriela Noronha.
7: A lei cria uma política nacional voltada a minerais considerados estratégicos para o país. Além de estabelecer incentivos fiscais e instrumentos de financiamento para o setor.
5: Segurança Pública.
6: Forças integradas de combate ao crime organizado deflagraram a operação em 19 estados.
5: E mais de 500 milhões de reais foram bloqueados de organizações criminosas. Claudimário Carvalho.
8: A operação investiga crimes como tráfico de drogas e armas, lavagem de dinheiro, homicídios, extorsão e atuação de organizações criminosas violentas.
6: Problemas com plano de saúde.
5: Saiba como acionar a Agência Nacional de Saúde Suplementar em busca de orientações. Cleide Lopes.
9: A ANS disponibiliza um serviço gratuito para orientar os consumidores sobre seus direitos e as regras dos planos privados de saúde no Brasil.
6: Hoje na apresentação da Voz do Brasil, Nazi Brum e Mariana Júnior.
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6: Foi sancionada agora há pouco a Política Nacional de Minerais Críticos e Estratégicos.
5: A nova lei busca agregar valor à indústria nacional, utilizando esses recursos naturais, além de fomentar a pesquisa e a inovação.
6: Vamos ouvir os detalhes agora na reportagem de Gabriela Noronha.
7: A lei sancionada nesta quarta-feira cria uma política nacional voltada a minerais considerados estratégicos para o país, além de estabelecer incentivos fiscais e instrumentos de financiamento para o setor. Márcio Elias Rosa, ministro do Desenvolvimento, Indústria, Comércio e Serviços, detalhou como a norma pode ser utilizada para fomentar a atividade industrial do país.
10: São 51 artigos, 9 instrumentos legais, todos eles associados àquilo que é essencial. E é essencial desde a lavra, pesquisa, o beneficiamento, a transformação, a mineração urbana. Ou seja, nós estamos falando de uma atividade integrada e de uma política que quer transformar o que nós já temos em abundância em inovação e assim ampliar a nossa competitividade industrial.
7: Minerais críticos são aqueles necessários a setores importantes da economia e cujo abastecimento possa estar sujeito a riscos, seja pela dependência externa ou outras questões geopolíticas. Um exemplo é o potássio, utilizado na produção de fertilizantes e essencial para a agricultura. Já os minerais estratégicos são essenciais para o desenvolvimento tecnológico, com redução de emissões de gases do efeito estufa. As terras raras, por exemplo, fazem parte desse grupo e são utilizadas na produção de diferentes tecnologias, como na fabricação de celulares, carros elétricos e turbinas eólicas. O ministro de Minas e Energia, Alexandre Silveira, disse que será possível avançar no processamento desses recursos naturais.
11: A norma contribui também para a neoindustrialização, oportunidade que não está somente na extração. Reside especialmente na capacidade de instalar no Brasil as etapas de beneficiamento, de separação, de refino, de transformação e de elaboração de materiais avançados de componentes e produtos industriais.
7: Para coordenar as ações, foi criado o Conselho Nacional para a Industrialização de Minerais Críticos. O colegiado terá entre suas atribuições a definição de prioridades e o acompanhamento de projetos considerados estratégicos, como explica a ministra Miriam Belchior, da Casa Civil.
12: Que ele possa definir regras claras e a agilidade necessária nas suas decisões para que os investimentos possam ocorrer da maneira mais rápida possível. E é por essa razão que o Conselho vai contar, além de todos os ministérios envolvidos, que serão 13, também representação dos governos estaduais, municipais, do setor industrial, do setor de mineração e da academia.
7: A lei também cria um fundo garantidor visando reduzir riscos e ampliar a capacidade de investimento no setor. E o Programa Federal de Beneficiamento e Transformação de Minerais Críticos Estratégicos. Com ele, as empresas poderão transformar em crédito fiscal até 20% de seus gastos com beneficiamento, transformação e mineração urbana. Reportagem Gabriela Noronha.
5: O Ministério dos Transportes apresentou um novo modelo de chamamento público para a exploração de trechos ferroviários ociosos, desativados ou em processo de devolução.
6: Ele permite que empresas privadas explorem a malha ferroviária pública por meio de contratos de autorização.
13: Cerca de 10 mil quilômetros de ferrovias ociosas, desativadas ou subutilizadas poderão voltar a operar no país. O Ministério dos Transportes apresentou na B3, em São Paulo, um modelo para atrair empresas interessadas em explorar esses trechos. A proposta prevê chamamentos públicos para apresentação de projetos de requalificação da malha ferroviária. Nos trechos selecionados, o interessado terá 2 anos para desenvolver o projeto e poderá propor soluções para transporte de cargas ou passageiros. Os contratos poderão ter prazo de até 99 anos. Segundo o ministro de Portos e Aeroportos, Tomé Barros, a proposta contempla o aperfeiçoamento logístico dos trechos.
14: No estudo que a gente contratou,

0: Campina Grande e Cabedelo, além de linhas nos estados do Rio Grande do Sul, Minas Gerais, Goiás e São Paulo. A recuperação dos trechos poderá envolver investimentos privados e recursos públicos, quando houver interesse e viabilidade. A proposta prevê ampliar a utilização da malha ferroviária e integrar diferentes regiões do país. Reportagem Pablo Mundim.
1: País de norte a sul, enfrentando o sol, a chuva e a distância da família para garantir que o Brasil não pare.
2: Seja levando o alimento que chega à nossa mesa, o combustível que move nossas cidades ou remédios que salvam vidas.
1: No Dia Nacional do Caminhoneiro, a Voz do Brasil presta uma homenagem aos mais de 4 milhões de motoristas que fazem das rodovias o seu sustento e a engrenagem que ajuda a mover o país.
2: Para celebrar a data, a Polícia Rodoviária Federal realiza ações educativas de saúde e faz um alerta. Neste ano, aumentaram as estatísticas de sinistros de trânsito envolvendo caminhões, mortes e feridos nas rodovias federais.
3: Minha

0: O caminhoneiro Senito Pereira nasceu no interior do Paraná, mas há 26 anos sua casa é todo o Brasil.
1: O ofício é quase uma tradição de família. 5 irmãos, um filho e uma sobrinha ganham a vida transportando carga nas estradas do Brasil.
0: E hoje nós preparamos uma reportagem dando dicas para viagens seguras.
1: Só para se ter uma ideia, de janeiro a julho, 1.681 pessoas morreram nos sinistros de trânsito em que caminhões estavam envolvidos. Número 4,54% maior que o registrado no mesmo período do ano passado.
2: Eu conheço cada palmo desse chão. É só me mostrar qual é a direção.
3: O sol clareia às primeiras horas da manhã, quando Senito Pereira desperta para mais um dia de trabalho. Ele deixa a boleia, acende o fogareiro e faz um café. Para ele, que passa os dias na estrada, o caminhão é um pouco de tudo. Meio de transporte, fonte de renda e casa. Antes de dar partida, o caminhoneiro nascido em Curiúva, no interior do Paraná, sempre confere se está tudo em seu lugar.
4: Primeiro eu dou uma olhada, né? Como é que tá óleo, água, essas coisas, que é o dever da gente, né? Quando ele tem um probleminha, a gente já cuida de levar na oficina, né? Tudo tem que estar em cima, manutenção do caminhão em primeiro lugar.
3: Além dos cuidados com a manutenção do veículo, a Polícia Rodoviária Federal faz outras recomendações aos caminhoneiros para que trafeguem com segurança. A atenção deve ser redobrada com os veículos menores, por conta da grande quantidade de pontos cegos. Consumo de álcool ou drogas antes de dirigir, carga muito pesada e amarração incorreta da carga são causas de acidentes graves na estrada, segundo Estênio Pires, coordenador-geral de segurança viária da PRF. Ele também alerta para o perigo do excesso de velocidade.
5: É um veículo desse que transporta dezenas de toneladas, tem um comportamento muito diferente de um veículo de passeio, um veículo pequeno. Para se fazer a frenagem total, leva um espaço muito grande. Se estiver em excesso de velocidade, muito mais, podendo provocar grandes tragédias.
3: A lei dos caminhoneiros, que regulamenta a profissão no país, estabelece regras para a jornada de trabalho e para proporcionar descanso seguro a esses profissionais, há pontos de parada localizados ao longo das rodovias. Nos contratos de concessão, eles devem aparecer pelo menos a cada 400 quilômetros. Postos de gasolina e outros estabelecimentos privados também são habilitados a oferecerem o serviço, mas nesse caso, podem fazer uma cobrança pela utilização da área. De acordo com Viviane Secretária Nacional de Transporte Rodoviário do Ministério dos Transportes, essas paradas também ajudam a prevenir acidentes.
6: A gente consegue colocar áreas adequadas e seguras para que os caminhoneiros e caminhoneiras possam descansar, cumprir a legislação que impõe aí horas de descanso e com isso seguir uma viagem mais tranquila e efetivamente isso tem um impacto então na redução

0: caminhoneiro Senito Pereira, no início desta reportagem, conta que apesar de a vida na estrada ser marcada por vários desafios, também é uma alegria desbravar melhor o Brasil.
1: A gente conhece tudo, né? A gente ouve falar numa cidade lá, opa, mas essa eu conheço, já passei, né? E conhece todo o desenvolvimento do Brasil, né? Hoje a gente tem uma potência muito grande.
0: A lei dos caminhoneiros também determina que é direito desses trabalhadores ter acesso gratuito a programas de formação e aperfeiçoamento, contar com o sistema único de saúde para atendimento e receber proteção do Estado contra ações criminosas.
2: Eu conheço as minhas liberdades.
0: Reportagem Márcia Fernandes.
3: Bancos e instituições de pagamento terão que adotar medidas para identificar e interromper operações ligadas a casas de apostas não autorizadas.
4: A determinação está em uma portaria publicada esta semana que também prevê o bloqueio ou encerramento de contas usadas por operadores irregulares.
5: Uma portaria do Ministério da Fazenda estabelece novos procedimentos para suspender transações financeiras relacionadas à exploração irregular de apostas de cota fixa. Entre as ações previstas estão a identificação dos meios utilizados por operadores irregulares para receber valores e a interrupção do fluxo financeiro destinado a essas atividades. A norma também permite o bloqueio de contas e o impedimento de novas transações relacionadas à exploração irregular de apostas. A medida fortalece a cooperação entre regulação, fiscalização e sistema financeiro no enfrentamento do mercado ilegal. No Brasil, somente empresas autorizadas pela Secretaria de Prêmios e Apostas do Ministério da Fazenda podem operar nacionalmente. Desde janeiro de 2025, os sites autorizados utilizam o domínio .bet.br. Todos os detalhes da portaria estão disponíveis no portal gov.br/fazenda. Thaís de Araújo, para a Voz do Brasil.
3: As plataformas digitais com mais de 1 milhão de usuários menores de 18 anos deverão publicar relatórios com informações sobre as medidas adotadas para a segurança, a privacidade e a proteção desse público.
4: As empresas têm até esta quinta-feira, dia 17 de setembro, para divulgarem essas informações.
6: Os relatórios das empresas devem mostrar uma prestação de contas à sociedade e ao poder público das medidas adotadas para a proteção de menores de 18 anos no ambiente digital. O relatório deve apresentar informações sobre denúncias e os encaminhamentos dados, moderação de conteúdos e contas, medidas de proteção de crianças e adolescentes, proteção de dados e privacidade, além dos mecanismos de consentimento parental e da avaliação e gestão de riscos à segurança e à saúde desse público. A data limite para publicar o documento é 17 de setembro. A obrigatoriedade vale para as plataformas com mais de 1 milhão de usuários cadastrados menores de 18 anos. E esse primeiro relatório deve abranger o período de 1º de janeiro a 30 de junho de 2021. Lorena Gilberte Coutinho, diretora da Agência Nacional de Proteção de Dados, a ANPD, destaca que o relatório é importante para famílias, pesquisadores e toda a sociedade, além dos órgãos de proteção.
7: Esse tipo de instrumento, ele vai possibilitar que pesquisadores, até pais e famílias possam ter,

0: controlar mais quais aplicativos os seus filhos utilizam, né, e como fazer esse tipo de controle.
1: A plataforma Discord teve a funcionalidade de transmissão ao vivo suspensa no Brasil até que a empresa comprove a adoção de medidas para proteger crianças e adolescentes. A medida faz parte do processo de fiscalização instaurado pela ANPD para apurar possíveis falhas na proteção desse público no ambiente digital. E além do Discord, a agência segue com a fiscalização e o monitoramento, inclusive de lojas de aplicativos. É o que explica Lorena Gilberti Coutinho.
0: Para verificar a adoção de sinais de idade, né, os mecanismos de verificação de idade por parte de lojas de aplicativo e sistemas operacionais, em relação às empresas Apple, Google e Microsoft.
1: A ANPD recebe denúncias de violação pela página na internet gov.br/ANPD. Reportagem Luciana Colares de Holanda.
2: As Forças Integradas de Combate ao Crime Organizado deflagraram hoje operação em 19 estados.
3: O objetivo é o enfrentamento ao tráfico de drogas e de armas, à lavagem de dinheiro e a organizações criminosas violentas.
2: As decisões judiciais determinaram bloqueios superiores a R$508 milhões, incluindo imóveis, veículos, ativos financeiros e outros bens vinculados a organizações criminosas investigadas.
4: As Forças Integradas de Combate ao Crime Organizado, as FICOs, deflagraram nesta quarta-feira a Operação Força Integrada 4, com ações simultâneas em 19 estados. Ao todo, foram expedidos 173 mandados de busca e apreensão, além de 44 prisões em flagrante durante as diligências. A operação investiga crimes como tráfico de drogas e armas, lavagem de dinheiro, homicídios, extorsão e atuação de organizações criminosas violentas. As decisões judiciais também determinaram o bloqueio de mais de R$508 milhões em bens e ativos financeiros. Até agora, 29 imóveis e 18 veículos foram apreendidos, além de armas, munições e drogas. Claudimário Carvalho, para a Voz do Brasil.
3: Marcação de procedimentos, reajustes e outras dificuldades com planos de saúde estão entre as reclamações dos consumidores.
2: Para orientar quem enfrenta esse tipo de situação, a Agência Nacional de Saúde Suplementar, a ANS, oferece canais gratuitos de atendimento. Confira na reportagem.
5: A gestora Karen Nascimento tem plano de saúde há muito tempo, mas sempre tem problemas com ele, principalmente com a marcação de procedimentos.
6: Sempre atraso de agendamentos, procedimentos que não são autorizados no tempo hábil.
5: Já o funcionário público Manuel Freire reclama dos aumentos do plano de saúde, que considera abusivos.
7: Todo ano aumenta e a oferta, você não sabe se a rede aumentou, se a rede diminuiu.
5: Para solucionar problemas e reclamações como estas, a Agência Nacional de Saúde Suplementar, ANS, disponibiliza um serviço gratuito para orientar os consumidores sobre seus direitos e as regras dos planos privados de saúde no Brasil. A diretora de fiscalização da agência, Eliane Medeiros, explica qual o primeiro passo.
8: Quando o consumidor tiver um problema com o plano de saúde, a primeira orientação é procurar a própria operadora e guardar o número do protocolo desse atendimento. Agora, se o problema não for solucionado, aí ele pode procurar a ANS e registrar uma reclamação. A reclamação é encaminhada à operadora, que tem até 5 dias úteis para solucionar problemas de atendimento de saúde, como negativa de cirurgia, exame ou consulta.
5: Eliane Medeiros alerta ainda que, ao contratar um plano de saúde, o consumidor deve ficar atento às regras pré-estabelecidas.
8: É importante que o consumidor conheça bem as características do plano que contratou. Também é importante guardar o contrato e qualquer outro documento relacionado ao plano. Conhecer previamente as regras do plano também é uma forma de exercer seus direitos.
5: Em caso de qualquer problema com o plano de saúde, o cidadão dispõe de 3 canais principais para fazer uma reclamação: pela internet, no site da ANS, no endereço gov.br/ANS, ou por telefone gratuitamente no número 0800-701-9656, de segunda a sexta-feira, das 9 às 17 horas. Para pessoas com deficiência auditiva, o número é 0800-021-2105. Mas se a pessoa preferir fazer a reclamação presencial, é preciso agendar o atendimento nos núcleos de fiscalização da ANS. Reportagem Cleide Lopes.
3: O pagamento da parcela de setembro do Bolsa Família tem início nesta quinta-feira.
2: O Ministério do Desenvolvimento Social, Família e Combate à Fome informa que a greve dos bancários não vai interferir no repasse.
3: Nesta quinta-feira, dia 17, tem início os repasses do Bolsa Família de setembro. As transferências ocorrem até o dia 30 deste mês. O pagamento é feito de acordo com o último dígito do número de identificação social, o NIS, que cada beneficiário tem no cartão do Bolsa Família. Recebem primeiro famílias com o NIS terminado em 1 e assim sucessivamente até o NIS final 0. Este mês, o valor médio do benefício é de R$ 678,18. Para verificar a situação do benefício, extratos e valores, o beneficiário pode consultar os aplicativos do Bolsa Família e Caixa Tem. O Disque Social pelo número 121 também está disponível para atendimento ao público. A ligação é gratuita de todo o Brasil. O Ministério do Desenvolvimento e Assistência Social, Família e Combate à Fome informa que a greve dos bancários, que envolve a Caixa Econômica Federal, não afeta os pagamentos do Bolsa Família, que vão ocorrer normalmente. Reportagem Érica Brás. Essas foram as notícias do governo federal.
2: Uma realização da Secretaria de Comunicação Social da Presidência da República.
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2: E que agora com o Minuto do TCU e em seguida as notícias do Poder Judiciário e do Congresso Nacional. Uma boa noite.
3: Boa noite, até amanhã.
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12: Supremo decide que venda interestadual de combustíveis não exige cancelamento de créditos de ICMS.
13: STJ fixa tese sobre uso de provas do inquérito e validade do testemunho indireto na pronúncia.
12: Mais de 99% dos pedidos de candidatura já foram julgados pela Justiça Eleitoral.
13: Boa noite, eu sou Arthur Filho.
12: E eu sou Walter Lima.
13: Os ministros do Supremo Tribunal Federal decidiram que a venda de combustível derivado de petróleo para outro estado não exige o cancelamento dos créditos de Imposto sobre Circulação de Mercadorias e Serviços, ou ICMS, gerados nas operações anteriores realizadas dentro do estado de origem.
12: A decisão foi tomada em sessão virtual no julgamento de um recurso extraordinário. Por se tratar de matéria com repercussão geral reconhecida, A tese fixada deverá ser aplicada pelos demais tribunais do país.
13: A situação analisada no julgamento diz respeito a empresas que compram produtos de outra empresa do mesmo estado, operação em que há cobrança de ICMS e geração de crédito para a distribuidora.
12: Quando parte dos produtos é posteriormente vendida por outro estado, não há incidência de ICMS. Assim, a discussão consistia em saber se o estado de origem pode manter o imposto cobrado nas operações internas anteriores e se a distribuidora deve estornar o crédito na operação interestadual.
13: STJ fixa tese sobre o uso de provas do inquérito e validade do testemunho indireto na pronúncia.
12: Como o julgamento foi pelo rito dos repetitivos, o entendimento valerá para casos com o mesmo tema em todo o judiciário. Fátima Uchoa.
14: A pronúncia é a decisão judicial que avalia se o acusado de crime doloso contra a vida, como matar alguém, será julgado pelo tribunal do júri. O magistrado verifica se o suposto crime ocorreu e se há indícios de que o acusado participou dele. Para o STJ, a pronúncia não pode se basear exclusivamente em provas colhidas durante o inquérito policial. Nem esse pronunciamento judicial pode ser feito só com apoio de testemunho indireto, ou seja, de quem apenas ouviu dizer que o fato ocorreu. Mas o tribunal reconheceu que o testemunho indireto pode ser mais relevante como prova em contextos como criminalidade organizada e tentativa de silenciamento da vítima ou de testemunha. O relator foi o ministro Reinaldo Soares da Fonseca.
13: Acordo de 193 milhões de reais beneficia quase 800 trabalhadores.
12: A ação faz parte da Semana Nacional da Execução Trabalhista, mutirão promovido pela Justiça do Trabalho para acelerar o pagamento de dívidas judiciais trabalhistas. Rafael Silva.
15: 761 trabalhadores fecharam por meio do Sindicato dos Petroleiros um acordo de 193 milhões de reais com a Petrobras. E eles são apenas alguns dos milhares de trabalhadores beneficiados pelo mutirão da Justiça do Trabalho. Já foram feitas quase 32 mil audiências e arrecadados 2 bilhões de reais. Entre os tribunais regionais de pequeno porte, o TRT-19, em Alagoas, é ouro no ranking de acordos. E você que ganhou uma causa, mas ainda não recebeu, pode procurar a vara do trabalho onde tramita o processo.
13: Há 18 dias para o primeiro turno das eleições gerais, mais de 99% dos pedidos de candidatura já foram julgados pela Justiça Eleitoral.
12: O dado foi divulgado pelo presidente do Tribunal Superior Eleitoral, ministro Cássio Nunes Marques. Vitor Struck tem mais informações.
16: A Justiça Eleitoral já analisou e julgou 20.982 pedidos de candidatura em todo o país. O número corresponde a mais de 99% do total. O dado foi divulgado pelo presidente do Tribunal Superior Eleitoral, o ministro Cássio Nunes Marques, em sessão plenária do tribunal. De acordo com o ministro, restam 205 processos pendentes de julgamento. Entre os casos já decididos, 980 ainda estão dentro do prazo para recurso. No caso das candidaturas à presidência e vice-presidência, todos os 13 pedidos foram julgados até o dia 11 de setembro.
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13: A você, uma boa noite.
12: E até amanhã.
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1: Eu sou Humberto Pinheiro e estes são os destaques de hoje do Jornal do Senado, que começa agora. Senado pode criar grupo de trabalho para discutir reforma do judiciário. Lei cria política nacional de conscientização sobre doença rara que afeta os pulmões. Sancionada lei que amplia financiamento para a renovação de frota de motoristas de aplicativo e entregadores. Boa noite. A Comissão de Constituição e Justiça pode criar um grupo de trabalho para discutir a reforma do Judiciário. O texto estabelece um prazo de 60 dias para que o grupo apresente uma proposta sobre a reforma. A criação do grupo ainda depende de decisão da Comissão de Constituição e Justiça. O trabalho deverá subsidiar as discussões sobre o tema no Senado. Repórter Pedro Pincer.
2: A Comissão de Direitos Humanos aprovou uma indicação para que a Comissão de Constituição e Justiça crie um grupo de trabalho para apresentar uma proposta de reforma do Judiciário no prazo de 60 dias. A indicação é um tipo de proposição legislativa pela qual se sugere a adoção de providência, a realização de um ato administrativo ou se recomenda que determinado assunto seja tratado por outra comissão. Por exemplo, a proposta de indicação feita à CCJ foi apresentada pela presidente da Comissão de Direitos Humanos, senadora Damaris Alves, do Republicano do Distrito Federal.
3: Que a Comissão de Direitos Humanos faça uma indicação urgente à Comissão de Constituição e Justiça do Senado, para que a Comissão de Constituição e Justiça do Senado crie imediatamente um grupo de trabalho onde busque todas as propostas, PECs e projetos de lei que estão tramitando de reforma do Poder Judiciário.
2: A decisão ocorreu durante reunião da CDH em que foram discutidos os desdobramentos institucionais da sessão plenária do Supremo Tribunal Federal que aconteceu nesta terça-feira. A sessão do STF tinha a finalidade de decidir se haveria ou não investigação sobre o ministro Alexandre de Moraes por supostas relações com o banqueiro Daniel Vorcaro, dono do extinto Banco Master, liquidado pelo Banco Central após a constatação de fraudes.
1: O Palácio do Congresso Nacional recebe nesta semana uma iluminação verde em alusão ao Dia Nacional de Conscientização sobre as Distrofias Musculares, celebrado em 17 de setembro. A data foi instituída em 2024, após a aprovação de um projeto pelo Senado para ampliar o conhecimento sobre o grupo de mais de 30 doenças hereditárias que podem causar enfraquecimento e perda progressiva da massa muscular. Reportagem Yasmin Rodrigues.
4: As distrofias musculares formam um grupo de mais de 30 doenças hereditárias que podem causar enfraquecimento e perda progressiva da massa muscular. A data nacional celebrada em 17 de setembro foi criada por lei em 2024. A senadora Leila Barros, do PDT do Distrito Federal, relatora do projeto na Comissão de Assuntos Sociais, destacou que a falta de informação ainda é um obstáculo para pacientes e profissionais de saúde.
5: O conhecimento de distrofias musculares ainda é limitado entre a população geral e muitas vezes até mesmo entre os profissionais da saúde. Por meio da conscientização, busca-se ampliar o conhecimento sobre os sintomas, os métodos de diagnóstico e as possíveis terapias, promovendo uma detecção mais precoce e melhor qualidade de vida para os pacientes. Outro impacto importante da instituição deste dia é o fortalecimento das políticas de inclusão para as pessoas com deficiência.
4: A legislação que criou a data também prevê campanhas de esclarecimento, eventos e materiais educativos para ampliar o acesso à informação sobre as distrofias musculares.
1: Foi sancionada a lei que cria a Política Nacional de Conscientização e Orientação sobre Lifangioleiomiomatose no âmbito do Sistema Único de Saúde. A doença, conhecida como LAM, é rara, afeta principalmente os pulmões e não tem cura. A lei prevê que o SUS ofereça às pessoas com LAM o acesso a todos os meios disponíveis para o tratamento e o controle da doença. A reportagem é de Márcio Maturana.
6: Mulheres entre a puberdade e a menopausa são as mais atingidas pela lifangioleiomiomatose, uma doença rara e progressiva, também conhecida como LAM, que causa cistos nos pulmões, nos rins e no sistema linfático, podendo levar à insuficiência respiratória. A LAM é frequentemente confundida com asma asma ou bronquite. Por isso, a nova Política Nacional de Conscientização e Orientação, publicada nesta terça-feira no Diário Oficial da União, prevê capacitação de profissionais de saúde para facilitar o diagnóstico precoce. A senadora Damaris Alves, do Republicanos do Distrito Federal, foi a relatora do projeto que deu origem à lei.
7: A única coisa que os pacientes da LAN querem é respirar. Estamos falando de uma doença que eles querem tão somente respirar. Ter uma política pública para acompanhar esses pacientes é mais que necessária. Ampliar a conscientização sobre a LAN, favorecer o diagnóstico oportuno, organizar o encaminhamento assistencial e aprimorar a produção de informações epidemiológicas e clínicas sobre a doença.
6: Outras ações previstas pela nova lei são a criação de centros de referência especializados e implantação de um sistema nacional de coleta de dados. A LAN não tem cura, mas pode ser controlada com medicamentos já disponíveis gratuitamente no Sistema Único de Saúde.
1: Também foi sancionada pelo presidente da República a lei que garante a continuidade do programa de renovação de frota com condições especiais de financiamento para a compra de veículos novos. A medida beneficia motoristas de aplicativo, taxistas e entregadores de aplicativos. O programa permite o financiamento de carros, motos e bicicletas elétricas zero quilômetro. O Congresso Nacional também ampliou as possibilidades de uso dos recursos, incluindo veículos leves para transporte escolar e transporte de cargas. A lei resulta da unificação de duas medidas provisórias aprovadas pelo Congresso. Mais informações com a repórter Patrícia Oliveira.
8: A nova lei garante até 30 bilhões de reais para financiar veículos novos para motoristas de aplicativo com no mínimo 6 meses de atividade, além de taxistas e cooperativas de taxistas. Cada motorista poderá financiar um veículo. A lei também possibilita o uso de recursos para renovação de frotas e infraestrutura do transporte escolar e do transporte urbano de passageiros ou de cargas. Aprovada no Senado, a lei unificou duas medidas provisórias. O senador Camilo Santana, do PT do Ceará, destacou que a iniciativa pode beneficiar cerca de 1.400.000 trabalhadores.
9: Agora terão condições mais dignas para conquistar seu próprio veículo, gerar renda com mais autonomia e melhorar sua qualidade de vida.
8: A lei também permite que motoristas com habilitação na categoria B conduzam veículos elétricos ou híbridos de até 4.250 quilos de peso bruto total.
10: Eleições 2026.
1: Eleitores que não votarem nas próximas eleições marcadas para 4 de outubro precisam justificar a ausência. A justificativa pode ser feita por duas formas: pessoalmente, em uma sessão eleitoral ou pelo aplicativo do Tribunal Superior Eleitoral. Se o eleitor estiver fora do município que vota, é possível baixar o aplicativo e-título no celular e justificar a ausência por lá no dia e horário em que ocorre a votação. Em caso de ausência, é preciso apresentar uma justificativa para cada turno da eleição. Os eleitores que não votarem nem justificarem ficam sujeitos às penalidades, como impedimento de emitir documentos e de participar de concursos públicos, além do pagamento de multa. Um projeto quer incentivar navios-tanque e embarcações de apoio marítimo que utilizem biodiesel, etanol ou a mistura desses combustíveis. A proposta em análise na Comissão de Infraestrutura prevê cotas adicionais de depreciação acelerada. Isso significa que as empresas poderão contabilizar mais rapidamente a perda de valor de um bem e reduzir custos fiscais. O benefício terá duração de 5 anos. O senador Fernando Dueire, do PSD de Pernambuco, relatou a medida na Comissão de Assuntos Econômicos. Para ele, a proposta poderá estimular a renovação da frota e a sustentabilidade.
11: Porque nós queremos fazer com que o combustível sustentável seja incorporado à frota de navegação com mais agilidade.
1: Trabalhos técnicos de Eliseu Caires. O Jornal do Senado fica por aqui. Acompanhe agora as notícias da Câmara dos Deputados. Boa noite e até amanhã.
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12: Câmara dá mais transparência à verba destinada a mulheres no orçamento.
13: Plenário pode alterar regras de herança em casos de assassinato na família.
12: Pais de pessoas com deficiência poderão usar meia entrada em eventos.
13: Comissão aprova a proposta que incentiva a exportação da moda brasileira.
12: Boa noite. Avança na Câmara projeto que cria um programa de incentivo à exportação da moda brasileira sustentável. A repórter Maria Neves tem mais detalhes da proposta.
14: A Comissão de Meio Ambiente da Câmara dos Deputados aprovou o projeto que institui o programa Moda Brasileira no Mundo. A proposta prevê ações governamentais integradas para adaptar a indústria da moda às novas exigências sociais e ambientais dos principais importadores de produtos brasileiros. O texto também prevê medidas para promover as marcas nacionais no mercado externo. Dentre as ações propostas estão, por exemplo, a realização de campanhas internacionais de promoção da moda nacional, participação em feiras e eventos, assim como a criação de selos e ações coordenadas de comunicação internacional. A proposta sugere ainda parcerias com plataformas internacionais de moda sustentável e de moda indígena. A inclusão da moda produzida por indígenas e povos tradicionais, assim como da utilização de conhecimentos e técnicas dessas populações no texto, foi proposta pela relatora, deputada Célia Chacriabá, do PSOL Mineiro. A parlamentar argumenta que o sucesso de inúmeros estilistas indígenas atesta a habilidade dos povos tradicionais para a moda contemporânea. Apesar disso, sustenta que, ao que parece, a indústria ignora os saberes ancestrais em aspectos como técnicas têxteis, fibras naturais e tingimentos. De acordo com Célia Chacriabá, apenas 2% dos 1,5 milhão de indígenas que vivem no país atuam na indústria criativa.
15: Estilista como Veena Ticuna, Patrícia Camaiurá, Dai Molina, que demonstra que moda indígena já ocupa espaço em destaque no Brasil e no exterior. Assim também como Sildo Rick veste grandes artistas como Anitta, assim como Marina Sena, mulheres Awanawá, mulheres Axaninca, mulheres Machacali, Chacriabá, Ludmila Pataxó, Daru e sobretudo a experiência que tive a oportunidade de conhecer, que são mulheres quilombola. Porque sabemos que a única ferramenta que mais impulsiona para que as mulheres saiam da situação da zona de violência se chama autonomia financeira.
14: Célia Chacriabá explica que o projeto nasceu da necessidade de que a indústria da moda brasileira se adapte às exigências de importadores, principalmente da União Europeia, que, de acordo com ela, é o maior comprador de produtos nacionais de maior valor. Célia Chacriabá explica que o projeto nasceu da necessidade de que a indústria de moda brasileira se adapte às exigências de importadores, principalmente da União Europeia, que, de acordo com ela, é a maior compradora de produtos nacionais de maior valor. A deputada explica que o Bloco Europeu editou uma norma em 2024 que passa a exigir o passaporte digital de produto para têxteis. Para receber o documento, o exportador tem de garantir a rastreabilidade completa da cadeia produtiva, desde a matéria-prima até o consumidor final. Célia Chacriabá relata ainda que a União Europeia vai exigir que as empresas monitorem impactos em direitos humanos e meio ambiente em toda a cadeia de fornecedores. Além disso, o bloco vai passar a pedir comprovação das medidas adotadas para destinação de resíduos têxteis. Ainda, segundo a deputada, todas as demandas entram em vigor em abril de 2028. O projeto, que visa criar incentivos para a exportação de moda brasileira sustentável, ainda será analisado por 4 comissões da Câmara. Da Rádio Câmara de Brasília, Maria Neves.
10: Desenvolvimento Regional.
16: Pastor Diniz, do União, propõe que parte da economia obtida com a integração de Roraima ao Sistema Interligado Nacional seja usada para reduzir a conta de luz dos consumidores do estado até 2030.
17: Pela proposta, uma parcela da redução dos gastos da conta de consumo de combustíveis seria destinada à modicidade tarifária em Roraima. Pastor Diniz afirma que a medida evita aumentos nas tarifas e corrige uma desigualdade histórica enfrentada pelo estado.
10: Economia.
16: A Câmara aprovou a criação do Orçamento Mulher. O projeto pretende dar mais transparência aos recursos destinados a políticas públicas para as mulheres no orçamento federal. A repórter Silvia Munhato explica.
18: A Comissão de Constituição e Justiça da Câmara dos Deputados aprovou a criação do Orçamento Mulher. A proposta, que deve ser enviada agora ao Senado, obriga o poder público a dar transparência aos programas e ações voltados ao atendimento das mulheres, por meio de quadros anexos nas propostas e nos relatórios de execução orçamentária. O projeto é de autoria dos deputados Laura Carneiro, do PSD do Rio de Janeiro, e Ricardo Aires, do Republicano de Tocantins. A deputada Laura Carneiro explicou o sentido do texto.
19: Não adianta as políticas públicas se nós não tivermos o dinheiro para arcar com essas políticas. O Orçamento Mulher vai, a partir do plano plurianual, a partir da lei de diretrizes orçamentárias, organizar todos os recursos a serem gastos com as mulheres brasileiras.
18: A relatora da proposta na Comissão de Defesa dos Direitos da Mulher, deputada Flávia Moraes, do MDB de Goiás, citou exemplos de ações orçamentárias.
20: E como exemplo a gente pode citar aqui para a educação os CMEIs, né, que vão atender as crianças para que as mulheres possam trabalhar, as clínicas especializadas em atendimento à saúde da mulher, as ações de enfrentamento e combate à violência contra a mulher, enfim, então são muitas ações específicas que precisam ter investimento, ter orçamento e que, nesse caso, aprovando orçamento mulher, vão ter prioridade, orçamento bem definido e claro para investimento nessas políticas.
18: De acordo com o texto aprovado, os orçamentos da União, dos estados e dos municípios deverão trazer dois quadros detalhados. O primeiro, chamado de Orçamento Mulher Proposta, deve ser entregue junto com o planejamento anual das ações orçamentárias. O segundo, Orçamento Mulher Execução, será publicado regularmente para que qualquer cidadão possa conferir quanto desse dinheiro foi efetivamente usado. Deverão constar desses documentos as despesas com educação, saúde, assistência social e outras ações em que as mulheres sejam as beneficiárias diretas. O projeto também prevê que o governo federal reúna os dados de todo o país anualmente para avaliar se os esforços dos estados e municípios estão sendo efetivos. Da Rádio Câmara de Brasília, Silvia Minhato.
10: Saúde.
17: Domingos Neto, do PSD do Ceará, é autor de projeto que cria a assistência de transição de cuidados no SUS. O objetivo é garantir que pacientes que receberam alta hospitalar continuem recebendo acompanhamento especializado antes de voltarem definitivamente para a rotina em casa.
16: A proposta de Domingos Neto prevê atendimento em unidades de transição ou por assistência domiciliar monitorada, com foco na reabilitação, cuidados paliativos e treinamento de cuidadores. Na visão dele, a medida evita reinternações desnecessárias, além de liberar leitos nos hospitais.
10: Ciência e tecnologia.
17: Bandeira de Melo, do PV do Rio de Janeiro, apoia a criação da Frente Parlamentar Mista em defesa do Programa Espacial Brasileiro. O colegiado terá como missão acompanhar e propor iniciativas voltadas ao fortalecimento do setor espacial no país.
16: Bandeira de Melo ressalta que o programa espacial envolve soberania nacional, inovação tecnológica e desenvolvimento econômico. A frente também pretende estimular políticas públicas ligadas à defesa, comunicações, previsão climática, monitoramento territorial e aplicações ambientais.
10: Cultura.
17: A Comissão de Cultura aprovou a meia entrada para os pais e responsáveis legais por pessoas com deficiência em eventos culturais e esportivos, mesmo sem a condição de acompanhante. A reportagem é de Luiz Cláudio Canuto.
21: A Comissão de Cultura aprovou o projeto que assegura a meia entrada a mães,
0: pais e responsáveis legais por pessoas com deficiência em eventos culturais e esportivos. Pela proposta, cuidadores de baixa renda inscritos no Cade Único com renda familiar de até 2 salários mínimos também teriam esse direito. O texto final foi elaborado pela relatora deputada Érica Cocai, do PT do Distrito Federal, com base em um projeto da deputada doutora Alessandra Haber, do MDB do Pará. A proposta altera a lei que regula o benefício da meia entrada no Brasil. A exemplo da autora da proposta, a relatora afirma que essas pessoas necessitam de apoio do Estado para usufruir de seu direito à cultura, o que este projeto de lei pretende garantir com o direito ao benefício da meia entrada.
21: É fundamental que nós possamos assegurar a mais plena acessibilidade. É fundamental que nós possamos ter parcerias com a iniciativa privada, com a sociedade civil. Sem inclusão, a gente não tem direito pleno à cidade. Sem inclusão, a gente não tem direito a mergulharmos e vivenciarmos a nossa humanidade na sua plenitude.
0: A Comissão de Cultura acrescentou um único parágrafo à lei para assegurar o direito. O benefício vale para o acesso a salas de cinema, cineclubes, teatros, espetáculos musicais e circenses e eventos educativos, esportivos, de lazer e de entretenimento. A legislação vigente já garante meia entrada às pessoas com deficiência e, quando necessário, a seus acompanhantes. No entanto, pais, mães e responsáveis legais que não estejam na condição de acompanhante no momento do evento não têm direito ao benefício. A autora da proposta, doutora Alessandra Haber, afirma que estudos apontam casos elevados de estresse, ansiedade e depressão entre cuidadores, sobretudo entre mães de baixa renda, que compõem a maioria desse grupo. E barreiras financeiras restringem o acesso dos cuidadores a essas oportunidades, comprometendo um recurso terapêutico de comprovada relevância. A proposta ainda vai ser analisada pela Comissão de Constituição e Justiça. Da Rádio Câmara de Brasília, Luiz Cláudio Canuto.
10: Justiça.
16: Sônia Guajajara, do pessoal de São Paulo, defende a realização de um debate com representantes do governo, do sistema de justiça, de organizações indígenas e de especialistas sobre a criação da Comissão Nacional Indígena da Verdade.
22: Para Sônia Guajajara, a iniciativa pode fortalecer políticas de memória, verdade, reparação e justiça voltadas aos povos indígenas. A deputada afirma que a proposta busca aprofundar a investigação de violações de direitos humanos e ampliar as garantias de não repetição.
16: Rodrigo Valadares, do PL de Sergipe, apoia projeto que define o antissemitismo na legislação brasileira para orientar políticas públicas de prevenção à discriminação. A proposta adota como referência a definição da Aliança Internacional para a Memória do Holocausto.
22: De acordo com Rodrigo Valadares, a proposta estabelece que o antissemitismo é uma forma de racismo, mas não impede críticas ao Estado de Israel. O congressista também garante que o projeto não cria mais tipos penais.
16: Projeto de Rodrigo Gambale, do Podemos de São Paulo, estabelece medidas para garantir o pagamento de pensão alimentícia. A matéria prevê retenção de valores em contas bancárias, restituição do imposto de renda e prêmios de apostas para quitar débitos.
22: De acordo com Rodrigo Gambale, a proposta cria um cadastro nacional de devedores e prevê de forma subsidiária a apreensão de passaporte e da carteira de habilitação. Para ele, as medidas dão mais eficácia para garantir o sustento dos filhos.
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10: Segurança Pública.
2: A proposta que impede um condenado por homicídio de receber herança de parentes da mesma família está pronta para análise do plenário. A repórter Paula Bittar acompanhou a votação da chamada Lei Suzane von Richthofen na Comissão de Constituição e Justiça.
3: A Comissão de Constituição e Justiça da Câmara aprovou uma proposta que impede herdeiros condenados por homicídio de receber por vias indiretas o patrimônio de outros parentes da mesma família. A proposta estende o chamado Instituto da Indignidade aos parentes colaterais até o quarto grau. Pela regra atual, a perda do direito à herança por crime doloso só vale quando o crime é cometido contra o dono dos bens, seu cônjuge, companheiro, pais ou filhos. O projeto foi apresentado com o objetivo de criar a Lei Suzane von Richthofen. Richthofen foi condenada a 39 anos de prisão por planejar o assassinato dos próprios pais em 2002 e hoje cumpre a pena em regime aberto. O caso voltou a repercutir pela possibilidade legal de ela herdar parte do patrimônio de um tio falecido. O texto aprovado estabelece que seguro de vida também não poderá ser pago nesses casos. Segundo a relatora da proposta na comissão, deputada Laura Carneiro, do PSD do Rio de Janeiro, essas modificações, além de trazerem mais segurança jurídica ao evitarem longas discussões judiciais em inventários, garantem que o patrimônio familiar permaneça com aqueles que respeitam a solidariedade inerente aos vínculos de sangue e afeto, compatibilizando a norma aos valores que informam o direito civil contemporâneo. A proposta que impede herdeiros condenados por homicídio de receber por vias indiretas o patrimônio de outros parentes da mesma família ainda precisa passar pelo plenário da Câmara antes de seguir ao Senado. Da Rádio Câmara de Brasília, Paula Bittar.
4: Projeto de Gilvanda Federal do PL do Espírito Santo propõe reforçar o Fundo Nacional de Segurança Pública com recursos das loterias federais. Pelo texto, 10% da arrecadação bruta das loterias que hoje ficam com a União passariam a ser destinados à segurança pública.
2: Gilvanda Federal também incluiu no projeto uma nova regra para eventos culturais de médio e grande porte que recebam dinheiro público. Segundo o deputado, pelo menos 25% desses recursos teriam que ser usados obrigatoriamente para pagar a segurança do próprio evento.
4: Kim Kataguiri, do Missão de São Paulo, é favorável ao projeto que proíbe condenados por pedofilia de se aproximarem de escolas, creches, parques e de manterem contato com menores de idade pelas redes sociais. Ele explica que a iniciativa visa ampliar a proteção a crianças e adolescentes.
2: O texto prevê que a justiça estabeleça um perímetro mínimo de distância entre condenados por pedofilia e locais frequentados por crianças, além das próprias vítimas. Kim Kataguiri afirma que a proposta também impede que essas pessoas exerçam atividades com contato direto com crianças.
5: Hoje, infelizmente, uma pessoa condenada por pedofilia pode se aproximar de uma escola, pode se aproximar de uma creche, pode se aproximar de um parquinho, né? E pode mandar mensagens para menores de idade, né? O que, na minha avaliação, é um absurdo, né? Isso jamais deveria acontecer. Hoje, inclusive, um pedófilo pode ter uma creche. Ele pode ser sócio, ele pode ser administrador de uma creche, e esse projeto que eu sou relator visa proibir, né? Se o pedófilo se aproximar de uma creche, mesmo que ele não tenha tido contato com uma criança, vai preso.
4: Felipe Beccari, do Podemos de São Paulo, é autor de projeto que proíbe a distribuição de animais como prêmios em rifas, sorteios e outras ações promocionais. Segundo o parlamentar, a medida busca evitar abandonos e maus tratos decorrentes de adoções sem planejamento.
24: A rifa pode ser legítima para ajudar uma pessoa, alguma questão de saúde, mas os animais não podem ser rifados, porque aquela família que ganha geralmente comprou os números da cartela para ajudar a rifa, o propósito da rifa, e não estava preparada para receber aquele animal no seu seio familiar, com uma estrutura, com tempo, com financeiro. Então, animais, esperamos que no Brasil em breve não possam ser mais distribuídos como brindes de festas ou qualquer tipo de rifa ou sorteio.
2: Felipe Beccari informa que a proposta surgiu a partir de denúncias envolvendo animais abandonados ou mortos após serem entregues como brindes. O projeto já teve a urgência aprovada e está pronto para votação no plenário da Câmara.
22: Termina agora o Jornal Câmara dos Deputados, produzido pela Rádio Câmara, com trabalhos técnicos de Wellington Teles.
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2: 22:03.
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16: 22 horas e 52 minutos.

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2: 23 horas, 23 minutos.
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2: Centro América. 23 horas, 46 minutos.
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0: Meia-noite e 19 minutos.
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1: 00:24.
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0: Meia-noite e 58 minutos.
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0: 1:42.
1: Existe uma teoria que se chama 90-10, onde uma pessoa tem 90% daquilo que você procura em alguém, só que você foca naqueles 10% que falta. Aí você sai pra rua, se aventura, e realmente você encontra aqueles 10%, mas não se deu conta que perdeu os 90%. Era uma vez um cara que tinha um amor foda na mão. Tinha quase tudo, mas o quase tudo pra ele.

0: Essa é a verdade, você aceita ou aceita?
1: Oh, paixão!
2: Oh, é amor demais.
1: Simbora.

0: 1:57.
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2: 2 horas.
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1: 2 horas e 21 minutos.

0: 3:27.
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1: 4 horas e 1 minuto.
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0: 24 horas e 12 minutos.
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4: 4 horas, 23 minutos.
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7: 4 horas e 40 minutos.
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0: 4:47.
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7: 4 horas e 58 minutos.
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0: toalha de banho, que o Bob Robson no nosso café. 5:04.
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0: Cacique Pajé, Rabicho, 5 horas e 17 minutos, é o nosso café sertanejo, clássico de 1978. Aquela moda bem humorada, cheia daquele jeito simples e espontâneo de contar histórias que era marca registrada e uma das duplas mais importantes da vida caipira. Cacique Pajé, aqui no nosso sertanejo raiz nostálgico, fechando a nossa super sequência. Teve aqui ainda Liu e Léo, o juiz e o réu. O futuro é uma incerteza com Chitão e Chororó. Jaime, viola e paixão. Bob Robson, toalha de banho. Abrindo a segunda hora do nosso café de hoje. Bom dia aqui pro Adão. Valeu pela mensagem, que ligado já para acompanhar o nosso programa nesse início de manhã de quinta-feira, hoje 17 de setembro 2026, até às 6 da manhã. Vamos juntos com os nossos clássicos sertanejos. A hora certa, 5:18, bom dia.
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0: 5:31. Triste lembrança, clássico aqui das Irmãs Galvão, lá de 1963. Aquela moda carregada de saudade, falando de despedida e de uma paixão que ficou para trás, tendo como cenário Rio Paraguai e as paisagens do Mato Grosso. Irmãs Galvão, direto das raízes da nossa música sertaneja. Mais uma sequência aqui do nosso café. Ainda Craveiro e Cravinho, Tristeza do Jeca. A Moça que Dançou com o Diabo, com Vieira e Vieirinha. Foi a nossa primeira aqui da sequência. Alô, Éder. Bom dia, bom dia. Um abraço. Éder, na duplicação da BR-163 entre Sorriso e Sinop. Uma excelente quinta-feira. Uma pausa bem rápida. Já, já tem muito mais.
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0: 15 minutos faltando para as 6 da manhã. Christian Ralph, o mais fraco coração, fechou a nossa sequência. Esse clássico é lá de 1989, finzinho da década de 80. Aquela canção intensa que fala aí sobre um amor que chega de repente, toma conta de tudo e quando termina, deixa justamente o coração mais fraco pagando o preço. Christian Ralph, direto dos anos 80, aqui no nosso sertanejo nostálgico. Teve aqui ainda Mazinho Quevedo, Pousada Taimaçu, Bica d'Água com Irídio e Irineu. Deixa eu aproveitar para dar um bom dia aqui pro Adão. Quintamos, Adão, bom dia, bom dia. Bom dia para você que tá aí levantando agora, para você que tá preparando aquele cafezinho, tá preparando aquele mate, para você que já tá no trabalho. Bom dia, você nos sítios, chácaras e fazendas e ranchos.
1: 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A renovação inteligente. Vivemos em um mundo cercado por tecnologia. Ao olharmos à nossa volta, a vemos cada vez mais presente. Inclusive, percebemos o uso da inteligência artificial fazendo parte de nossas vidas. Basta buscarmos algo para adquirir pela internet. Escolhido o produto que desejamos, em seguida, várias opções do mesmo produto surgem em nossas telas do computador ou celular. Também quando usamos aplicativos para a localização de um endereço. Se uma rua estiver interrompida, o programa nos informa imediatamente outra opção de rota. São alguns exemplos do uso da inteligência artificial na nossa vida. Verificamos que, quando enviamos informações para as inteligências artificiais, elas se servem rapidamente desses dados para melhorarem seus processos. São programas para se adaptarem prontamente e se aprimoram. Essa velocidade do uso dos dados pelas inteligências artificiais em seus processos de adequação nos devem conduzir a algumas reflexões. Portadores de inteligência que somos, importante nos indagarmos o quanto aproveitamos dos conhecimentos e experiências de nossas vidas. Temos nos servido de nossa inteligência para melhorarmos nossa forma de ser, de agir? Estamos realizando esse processo de melhoria? De um modo geral, passamos muitos anos em bancos escolares aprendendo sobre os mais diversos temas. Quase todos nos dedicamos por mais ou menos tempo ao estudo de idiomas. Frequentamos espaços voltados à religião, na busca por lições sobre a espiritualidade. Em grande parte de nossos dias, estamos em locais de trabalho, aprendendo sempre. Realizamos tarefas voluntárias e aprendemos com o nosso próximo lições valiosas. Na convivência com nossos familiares, desfrutamos de amplo aprendizado acerca de relacionamentos e sentimentos. E não podemos esquecer das tantas existências mais ou menos exitosas, dos desacertos praticados e suas consequências. Já experimentamos a dor, a necessidade de saúde, a desilusão amorosa, a perda de um ente querido. E o que fazemos com todas essas experiências e conhecimentos adquiridos? Estamos nos servindo deles para transformação moral? Para uma mudança de rota? Estamos alterando comportamentos inadequados? Estamos educando pensamentos? Buscando uma versão melhor de nós mesmos? Devemos nos servir da nossa inteligência para a nossa própria renovação. Aproveitar as experiências, o conhecimento para concretizarmos a mudança inteligente. Muitos são os caminhos para essa transformação. Precisamos refletir aonde queremos chegar e traçar a rota mais apropriada, aquela que nos desvie de acidentes e imprevistos, a mais adequada para alcançarmos o objetivo. Isso nos exige dedicação e esforço, mas também a vigilância, a disciplina, persistência, são valores que podem nos auxiliar nesse processo. Nós temos a oportunidade de empreender essa renovação inteligente ainda hoje. E os frutos disso podem ser muito positivos. Pense nisso, mas pense agora. Chegamos assim ao final de mais um Pense Nisso. 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

0: 5h56. Vamos fechar aqui o nosso Café Sertanejo de hoje. Café volta amanhã na sexta às 4 da madruga. Já já tem o horário eleitoral obrigatório, gratuito. São 25 minutos das 6 às 6h25. Na sequência a gente volta com primeira página estadual direto da capital, Cuiabá. Às 7 tem primeira página local, aqui com a Beatriz Schiffer. Às 8 eu tô de volta com Manhã 89. Eu te espero até lá.
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9: Os preços dos animais de reposição estão em alta em Mato Grosso e as fêmeas são destaque. A novilha, por exemplo, subiu mais de 4% em agosto e chegou a R$ 11,71 por quilo.
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0: Comissão do Tribunal Regional Eleitoral passa a transmitir o horário eleitoral gratuito sob a responsabilidade dos partidos políticos. Voltamos com a nossa programação normal em 25 minutos.
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0: Quinta-feira, 17 de setembro, Justiça de Mato Grosso determina a suspensão temporária da eleição da Associação Mato Grossense dos Municípios.
1: A decisão atende a uma ação movida por prefeito do interior que questiona mudanças estatutárias e a antecipação da votação.
0: Operação da Polícia Civil investiga esquema de extorsão com ameaças de exposição de conteúdo íntimo em Mato Grosso.
1: Mandados foram cumpridos em Cáceres, Tangará da Serra e Barra do Bugres contra grupo que usava a plataforma de relacionamento.
0: Governo do Estado reconhece o direito à aposentadoria aos 47 anos para mulheres da segurança pública.
1: A mudança beneficia policiais penais, militares, civis e bombeiras, após adequação às regras nacionais.
0: E ainda, elefante Sandro deixa o zoológico de São Paulo, segue viagem para o Santuário de Elefantes aqui em Chapada dos Guimarães.
1: Animal de 54 anos percorre cerca de 1.600 quilômetros, com previsão de chegada ao estado nesta sexta-feira.
0: Isso e mais agora na primeira página, que está só começando.

0: Muito bom dia para você, quinta-feira na área, pré-sexta, fim de semana tá quase batendo na porta, na capital do estado 24 graus a temperatura agora, máxima hoje de 37 na parte da tarde. Eu sou Cleto Kipper e ao meu lado Yasmin Oliveira, bom dia.
1: Bom dia, Cleto, bom dia para você ouvinte, excelente manhã, vamos juntos começar mais um dia.
0: Vamos lá e daqui a pouco, claro, a gente vai trazer outras notícias além dos destaques que citamos do começo dessa edição, por exemplo, a crise no STF. A gente vai trazer uma atualização, porque ontem teve sessão novamente no STF e na abertura dos trabalhos, nenhuma palavra do presidente Edson Fachin sobre aquela sessão tumultuada de terça, marcada por embate. Ontem não se falou nada. E claro, juristas estão avaliando agora qual será o futuro do Supremo Tribunal Federal. Então daqui a pouco a gente vai repercutir esse assunto. Ainda em nível nacional tem o corte da taxa básica de juros, a Selic, que é importante também, mexe com a economia. E no esporte, o Corinthians eliminado na Copa Libertadores. Tem muita coisa até 8 horas da manhã. E a gente gosta sempre de começar relembrando um pouco dos fatos desse dia. 17 de setembro, dia da compreensão mundial. É uma data dedicada a promover o respeito, as diferenças, ao diálogo, à tolerância entre os povos, fortalecendo a paz, a união global. A propósito, fica a pergunta, hein? Você acredita que o diálogo é o melhor caminho para resolver qualquer tipo de diferença?
1: Eu sim. Este 17 de setembro também é Dia Nacional do Transportador Rodoviário de Carga. Uma homenagem justa a esses profissionais e empresas que garantem o escoamento da produção e fazem o país funcionar sobre o asfalto.
0: Também relembramos nesta data o registro do primeiro apagão da história do Brasil. Foi em 1899, quando uma falha numa usina deixou a capital federal na escuridão por horas, inclusive parou a cidade, então um registro histórico também, 1899. Pergunta de vestibular, hein, Yasmin?
1: Pois é.
0: Quando foi o primeiro apagão da história do Brasil? Agora você já sabe, você escutou a primeira página, 1899 na capital federal.
1: Vamos saber como é que está o trânsito agora nesta manhã? Neste momento, aqui na região metropolitana, o Leandro Agostini, que traz as informações para a gente. Bom dia, bem-vindo, Leandro.
2: Oi, Cleto, oi, Yasmin, bom dia para vocês. Uma excelente quinta-feira para todo mundo que está acompanhando a Rádio Central América FM. Eu estou na Avenida do CPA e por aqui trânsito bem tranquilo, movimentação ainda tímida. O que realmente deve incomodar hoje o motorista é o sol, né? Que já aponta ali com toda a força. Dá para perceber que hoje vai ter bastante calor aqui em Cuiabá e também Várzea Grande. Pelo menos uma movimentação considerada normal nessas primeiras horas do dia e dá para acompanhar o trânsito, tanto na Avenida do CPA quanto a região central, que tem um aumento de volume de carros. Não é tão complicado por enquanto, a gente sabe que daqui a pouco é que tem um movimento maior. Aí as observações para os motoristas, por exemplo, quem está em Várzea Grande, segue para Cuiabá, Avenida da FEB, trânsito bom. Mário Andreasa, com Siria Cocândia, trânsito fluindo bem. Doutor Paraná, trânsito também bom. Alameda, mesma situação. E Ponte Nova, por enquanto, motorista não tem nenhuma dificuldade, dá para passar pela Dom Orlando Chaves e seguir ali atravessando para Miguel Sutil sem nenhum problema, tá? Do lado de Cuiabá, deu para acompanhar o trânsito no centro com uma movimentação ainda considerada normal, pouco maior no centro, o fluxo, do que aqui nessa região da Avenida do CPA. E a Fernando Corrêa também, com uma quantidade significativa de carros, principalmente próxima à rotatória da Maria de Pina, mas daqui a pouco eu trago atualizações desses e de outros pontos aqui de Cuiabá e também Várzea Grande. Yasmin, Cleto.
0: Muito obrigado, Leandro Agostini. Na entrada da cidade, Agostini, eu quero aproveitar também para destacar aqui MT-251, estrada que liga Cuiabá, Chapada dos Guimarães. Tem uma movimentação bem intensa ali próximo do Parque Novo Mato Grosso. Inclusive diz que está congestionado ali na entrada do Parque Novo Mato Grosso. Não sei o que está acontecendo lá. Podemos, inclusive, apurar essa informação. Aí também está lento naquela avenida entre a MT-251 e a MT-010, Estrada da Guia. Tem uma avenida que liga essas duas rodovias ali também. Está com trânsito bem lento nesse começo de manhã. Alguma movimentação diferente, porque não é comum essa lentidão nesse trecho da capital. Bom, em Rondonópolis, uma importante via vai ficar cerca de 20 dias interditada. O bloqueio já começa hoje num trecho da Avenida dos Estudantes. Alex Bettinardi, bem-vindo, bom dia. O que vai acontecer nessa avenida, hein? Porque 20 dias de interdição, bom dia para você.
3: É bastante tempo, né, Cleto? Bom dia para você também, Yasmin, e a todos que nos acompanham. Os motoristas precisam ficar atentos porque a interdição é total nesse trecho e começa já nesta quinta-feira. O bloqueio será na Avenida dos Estudantes, antes de chegar na Avenida Lions Internacional, no sentido bairro Centro. A previsão é que esse trecho permaneça fechado por 20 dias. O motivo é a preparação para as obras do futuro viaduto da Rua Fernando Corrêa da Costa. Antes do início da construção, o SANEAR precisa realizar serviços de adequação no local por conta da drenagem de esgoto, né? Por isso foi necessário, então, interditar completamente esse trecho da Avenida dos Estudantes. Os motoristas precisam ficar atentos, Cleto. Quem vem no sentido bairro Centro, a Rua 13 de Maio será a última opção de acesso para quem precisa seguir para o centro de Rondonópolis. Já no sentido centro-bairro, pela Fernando Corrêa da Costa, o trânsito continua liberado, pelo menos por enquanto. As marcações para a fundação e para os pilares do futuro viaduto já começaram. A ordem de serviço para a obra foi dada pelo governo do estado no dia 9 de setembro e a execução do projeto está sob responsabilidade da Secretaria Municipal de Infraestrutura. Portanto, quem passa diariamente pela Fernando Corrêa da Costa, Lions Internacional, Avenida dos Estudantes, nesse entroncamento com Otaviano Muniz, precisam redobrar a atenção e, se possível, já buscar rotas alternativas. Volto com vocês aí na capital. Boa quinta-feira pra gente.
0: Muito obrigado, Alex Bettinardi, pelas informações. Ainda no giro com a informação, vamos para a região de fronteira conversar com o Jaconias Neto, lá em Cáceres, porque uma operação realizada investiga um grupo suspeito de extorquir vítimas, ameaçando de divulgar conteúdo íntimo, gente. Olha a que ponto chegamos. Pois é, a investigação aponta que esses suspeitos usavam uma plataforma de relacionamentos. Jaconias Neto, bom dia para você.
4: Olá, Cleto, bom dia Yasmin, todos os ouvintes. Pois é, viu, Cleto, é o trabalho da região de fronteira. 3 mandados de prisão preventiva e 3 de busca e apreensão foram cumpridos na última quarta-feira durante a Operação Acarnum. A ação é realizada no Distrito Federal, Mato Grosso e Santa Catarina. Investiga um grupo suspeito de extorsão com ameaças de exposição de conteúdo íntimo. Segundo as investigações, Cleto, os suspeitos utilizavam uma plataforma de relacionamento voltada a casais liberais para chegar às vítimas. Depois do contato, elas eram ameaçadas por pessoas que diziam ter imagens e outros conteúdos íntimos. Os criminosos exigiam pagamentos para não enviar o material a familiares, colegas de trabalho e outras pessoas próximas. Em Mato Grosso, a operação foi cumprida pela Delegacia Especializada de Repressão a Crimes Informáticos, nas cidades de Tangará da Serra, Barra do Bugres e em Cáceres. A polícia identificou outras possíveis vítimas e indícios que o esquema continua em funcionamento. Durante as buscas, são procurados celulares, computadores e outros dispositivos que possam ajudar nas investigações. Os investigados podem responder por extorsão, associação criminosa e divulgação ou transmissão de cena de nudez e outros conteúdos íntimos sem consentimento. As penas máximas somadas, Cleto, podem chegar a 18 anos de prisão. Cleto e Yasmin, voltamos com vocês. Uma ótima quinta-feira.
0: Muito obrigado, Jaconias, pelas informações. A Justiça concedeu liberdade condicional ao ex-bicheiro João Arcanjo Ribeiro, de 75 anos. Essa decisão também extinguiu penas antigas que somavam 19 anos e 4 meses de prisão. A decisão é da juíza Mônica Perri, do Núcleo de Execução Penal. O Ministério Público tinha pedido que uma nova condenação fosse somada às anteriores e o MP pedia também que o Arcanjo ele voltasse ao regime fechado. Mas a justiça entendeu diferente, entendeu que ele já cumpriu o tempo necessário para ter direito ao livramento condicional. Segundo a decisão, foram mais de 23 anos e 8 meses de pena cumprida, considerando também o período de prisão preventiva e os dias remidos. As penas antigas relacionadas aos crimes como lavagem de dinheiro, associação criminosa, crime tributário, foram extintas com base num indulto natalino de 2011. A justiça, porém, negou o indulto para uma nova condenação federal de 12 anos e 2 meses por evasão de divisas e lavagem de dinheiro. Bom, em liberdade, o Arcanjo ele vai ter que se apresentar à justiça a cada 3 meses. Ele não pode sair do país, nem mudar de comarca. Ele também, se descumprir as regras, esse benefício, digamos assim, pode ser revogado e ele pode, então, voltar à prisão. Informação atualizada, então, sobre a situação do ex-bicheiro João Arcanjo Ribeiro, de 75 anos. Antes do intervalo, 6h44, Yasmin, precisamos corrigir uma informação, né? O ouvinte está nos alertando aqui sobre o apagão. Afinal, quando foi o primeiro apagão da história do Brasil, hein?
1: Foi em 1985, gente. Nós erramos aqui, então a gente quer fazer essa correção. Porque, na verdade, esse apagão, ele teria acontecido no Rio de Janeiro, e ele não foi em 1899, na verdade em 1899, esse foi um ano importante sim para a expansão da iluminação elétrica no Rio de Janeiro, porque naquela época a cidade era a capital federal do Brasil, e foi assinado um contrato com a empresa que fez a expansão da rede elétrica no Rio de Janeiro. Brasília não existia, né? Foi inaugurada em 1960. Então, o grande blackout que ocorreu no país foi no dia 17 de setembro de 1985, tá bom? Feita a correção.
0: Correção feita, a gente agradece também o ouvinte, né? Que está sempre atento, Antônio Mário, Rones também. Obrigado pela participação e o alerta aqui pra gente, tá bom? Vamos juntos construindo também o Primeira Página. 6h46, intervalo. Na volta, a gente traz outras notícias para você, como por exemplo, urna eletrônica em presídios, para os detentos votarem. Vamos explicar melhor essa questão depois dos comerciais.

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1: 6h46.
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0: De volta, um excelente dia para você na capital do estado, 24 graus a temperatura. Agora a temperatura em elevação. Vamos falar sobre educação? Lucas do Rio Verde criou uma política permanente para reforçar o ensino de matemática na rede municipal. A nova lei prevê ações para acompanhar o desempenho dos alunos. Beatriz Schaeffer, bom dia. Explica direitinho para a gente o que muda então a partir de agora.
1: Oi, Cleto, Yasmin, muito bom dia a todos os nossos ouvintes. A medida entra em um cenário de atenção aos resultados dos estudantes brasileiros. Dados do Programa Internacional de Avaliação de Estudantes, divulgados no último dia 8, apontam que 72% dos jovens avaliados no país não alcançaram o nível básico de proficiência em matemática. Na prática, muitos têm dificuldades para resolver situações simples do dia a dia, que envolvem cálculos e interpretação matemática. Entre as ações está o matematômetro, uma avaliação aplicada a cada 2 meses, do primeiro ao nono ano, para identificar o nível de conhecimento dos estudantes e ajudar as escolas a direcionarem o trabalho em sala de aula. A rede também realiza uma vez por ano a Olimpíada Municipal de Matemática, voltada a alunos de quarto a nono ano, em parceria com a Universidade do Estado de Mato Grosso. A nova legislação também prevê a criação de um grupo de aprofundamento e a possibilidade de bolsas de incentivo aos participantes, conforme a disponibilidade de recursos. Os critérios para entrar no grupo e também os valores das bolsas ainda serão definidos por decreto. Com essas informações eu me despeço, desejando uma excelente quinta-feira a todos. Voltando ao Estúdio Glass.
0: Muito obrigado, Beatriz, pelas informações. Ó, escuta só essa notícia. Mulheres da segurança pública vão poder se aposentar aos 47 anos. Essa mudança vale para policiais penais, militares, civis e bombeiras.
2: A decisão ela foi reconhecida administrativamente pelo governo de Mato Grosso e pela MTPREV, após uma ação do Sindicato dos Policiais Penais. O caso começou quando uma policial penal teve negado um pedido de aposentadoria aos 47 anos. O sindicato questionou a regra estadual que exigia idade mínima de 50. Segundo a entidade, a norma contrariava um entendimento do Supremo Tribunal Federal que garantiu redução da idade para mulheres da segurança pública. Com o reconhecimento do direito pelo Estado, a Justiça encerrou o processo nesta semana.
0: A eleição da Associação Mato-Grossense dos Municípios foi suspensa pela Justiça ontem. A votação acontecia na capital, era realizada na capital, 99 prefeitos já tinham votado. O motivo é uma ação do prefeito de Nova Chavantina. Ele questiona mudanças aprovadas no estatuto da entidade e a antecipação da eleição para ontem. Segundo a decisão, o pedido de urgência ainda não tinha sido analisado. Com a eleição já em andamento, a desembargadora determinou a suspensão temporária para que a 11ª Vara Civil analise o caso. A AMM informou que vai cumprir a decisão, aguardar a definição da Justiça sobre os próximos passos. Inclusive, a Justiça mandou lacrar as urnas, até porque 99 prefeitos já tinham votado e agora é necessário saber qual a decisão da Justiça e quando essa eleição será retomada.
2: Agora a gente fala sobre votação, já que a gente está falando de eleição, Cleto. Presos provisórios vão poder votar nas eleições deste ano em Mato Grosso. 4 unidades prisionais serão urnas eletrônicas para atender esses eleitores. Segundo o TRE de Mato Grosso, 148 presos provisórios estão aptos a votar no estado. As urnas serão instaladas em Arenápolis, Nortelândia, Pontes Lacerda, Juara. Pontes tem o maior número, tá? São 65 eleitores habilitados. Preso provisório é quem está detido, mas ainda não tem condenação criminal definitiva. É bom a gente reforçar essa informação.
0: Pela regra que vale para 2026, essas pessoas podem votar se estiverem com a situação eleitoral regular, tiverem feito a regularização, a transferência do título dentro do prazo. Mas essa pode ser a última eleição com voto de preso provisório. É que tem uma mudança na lei feita em março que restringiu esse direito. O TSE, porém, decidiu em abril que a nova regra não poderia ser aplicada agora. Isso por causa do princípio da anualidade eleitoral que está previsto na Constituição. A decisão garante o voto de preso provisório nessa eleição, mas mantém a mudança, então, para as próximas eleições. 6h54, a gente traz novas informações sobre a crise no STF. O STF ainda não definiu se mantém para a próxima semana o julgamento envolvendo André Mendonça. A sessão está marcada para 23 de setembro, mas o STF precisa resolver antes um impasse sobre a forma como os casos de Mendonça e Alexandre de Moraes serão analisados.
2: Na sessão de ontem, os ministros não falaram sobre esse assunto. Ontem, o silêncio sobre esse assunto reinou ali, né? O clima é de cautela depois dos confrontos entre integrantes na corte na terça-feira. Mais cedo, em um evento, ainda ontem, sobre controle interno, a ministra Carmen Lúcia falou sobre a confiança da população nas instituições.
3: A democracia vive da confiança que o cidadão tem, que a cidadã tem nas suas instituições. Eu digo isso com muito lamento pelos momentos que nós estamos passando de descrença, de desânimo com a administração pública. A busca do acerto é uma imposição, é um dever que todos nós servidores temos para garantir essa confiança que faz com que cada pessoa possa acreditar mais no país, possa acreditar mais na democracia e principalmente que ele possa saber que nós temos o dever de prestar o mesmo, o melhor serviço. Não é um favor, não é uma prerrogativa, é obrigação e é uma obrigação que nós temos que cumprir.
0: Carmen Lúcia, né, na sua mais plena sinceridade, representando acho que boa parte da população brasileira. Parte da corte defende que os casos sejam analisados juntos. Outra parte quer que cada um seja tratado separadamente. O ministro Flávio Dino, a gente lembra, ele pediu vista, interrompeu a análise. Com isso, ainda não há decisão sobre o caminho do julgamento. A gente escuta agora o que diz o professor de Direito Constitucional da FGV, o Oscar Vilhena.
4: Tribunais são feitos para tomar decisões. Nós temos um problema grave, há denúncias de lado a lado que são extremamente graves e que precisam ser apuradas. Tá? Então, é necessário que os ministros encontrem um meio para se fazer isto. E imagino que essa deva ser a trilha que vai ser percorrida agora pelos ministros do Supremo Tribunal Federal. Eles têm que encontrar um caminho para sair da crise em que eles puseram o tribunal.
2: Outro ponto é o possível empate na votação. Uma das discussões é se o presidente do STF, o Edson Fachin, ele poderá desempatar ou se o resultado deve beneficiar o ministro alvo das suspeitas. Ouça também o que disse o professor da Universidade Federal do Rio de Janeiro, Gustavo Sampaio.
5: A extensão da crise opera efeito contra a imagem do próprio Supremo Tribunal Federal, porque a nossa Suprema Corte hoje tem uma tarefa preliminar, a de demonstrar à sociedade brasileira que ela é capaz de resolver internamente os seus próprios conflitos, que ela é capaz de dissolver as controvérsias dentro de si. Se ela demorar muito, se o Supremo Tribunal Federal for de postergação em postergação, demorando muito para resolver a crise, corre-se o risco que isso termine no Senado Federal, com uma manifestação de impeachment de ministros da Suprema Corte, o que agravaria a tensão entre os poderes e comprometeria ainda mais a imagem do Poder Judiciário brasileiro.
0: Muito bem, crise no STF instalada, não se tem regras claras. O próprio presidente Edson Fachin não sabe muito bem como conduzir isso, porque é inédito, nunca aconteceu no Brasil. E quando falta regra clara, a coisa vira uma bagunça, essa é a verdade, né? A expectativa agora é saber se o Supremo conseguirá resolver esse impasse antes da sessão prevista para a semana que vem. Muito provavelmente não. E tem um outro detalhe que a gente aqui não falou, mas é a questão técnica jurídica. Está se analisando se, caso abra a investigação, por exemplo, Alexandre de Moraes, ele vai responder no âmbito penal ou no âmbito administrativo? É isso que está pegando. Porque, provavelmente, essa votação que começou na terça, ela vai empatar 4-4, né? E aí, quem vai desempatar? Quem que vai desempatar? Se for penal, existe um termo no direito que fala em dúbio pro réu, ou seja, vai beneficiar quem? O Alexandre de Moraes, no caso, que seria investigado, então não se abriria investigação. Agora, se for uma investigação no âmbito administrativo, o Fachin poderia desequilibrar, ele poderia ter o voto de Minerva, como é chamado. Então, percebam, ainda está tudo em aberto, não se sabe direito qual será o caminho, como vai ser decidido em caso de empate. Reforço, está 4-3, Flávio Dino ainda vai votar, provavelmente vai ficar 4-4, e aí se cria uma outra dúvida com relação ao prosseguimento disso.
2: Cleto, mas também acho que tem aí uma outra questão que outros juristas já disseram também, que é sobre o Alexandre de Moraes poder votar e dar opinião sobre um processo que tem o nome dele. Então, tem mais essa questão que ainda também está sendo criticada e que a gente vai continuar acompanhando, porque se o voto dele não fosse contabilizado, nós já teríamos um resultado.
0: Perfeito. E se também não tivessem aparecido outras evidências com relação ao Cássio Nunes Marques, né, o Alexandre de Moraes também já tinha perdido na corte. É a crise instalada. Seguimos acompanhando. Ainda hoje a gente traz mais informações, porque no Congresso, Yasmin, após essa polêmica toda, já se fala numa nova reforma do Judiciário. São várias propostas. Daqui a pouco a gente detalha mais sobre isso. 7 horas em ponto, vamos para o intervalo.
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11: Olá, bom dia. Agora são 7:04. Seja bem-vindo ao Primeira Página aqui pela 89.3. Obrigada pela sua companhia. Uma excelente quinta-feira para você. Hoje é dia 17 de setembro de 2026. Eu sou Beatriz Schaefer. Juntamente com Fabiano Lins, nos trabalhos técnicos aqui conosco, vamos até às 8 horas da manhã, levando as principais informações sobre os fatos registrados em Sorriso e região. E a gente começa mais uma manhã com notícia, informação, prestação de serviço e um bom dia especial a quem nos acompanha, você ouvinte que está aí seguindo a sua quinta-feira com seu carro, seu rádio, ou pode nos acompanhar também através dos nossos portais de notícia ou baixar o nosso aplicativo pelo seu celular. Muito obrigada pela companhia e audiência, e vamos aos destaques do dia.
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11: Casa de Lotus ganha nova sede e amplia acolhimento a mulheres vítimas de violência doméstica em Sorriso. Sorriso registra 64 notificações de trabalho infantil em menos de um ano. Dois candidatos de Sorriso aparecem sem receitas ou despesas na prestação parcial de contas nas eleições 2026. E ainda mais de 70 vagas estão disponíveis no Cine de Sorriso, com salários que podem chegar até R$6.000. Essas e outras notícias, agora, no Primeira Página.
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11: 7:05, mais uma vez um bom dia, uma excelente quinta-feira. A gente começa fazendo um alerta sobre golpes e fraudes. Um simples aviso recebido pelo celular pode virar uma dor de cabeça para aposentados e pensionistas. Isso porque golpistas estão usando a prova de vida do INSS para tentar roubar dados pessoais e também bancários, com mensagens que ameaçam até o cancelamento do benefício. Saiba como identificar a fraude e o que fazer para não cair nesse golpe. A reportagem é de Janaína Oliveira.
8: Aposentados e pensionistas precisam ficar atentos a um novo golpe que usa a prova de vida do INSS como isca. Criminosos estão enviando mensagens por celular informando que o beneficiário precisa atualizar os dados com urgência. Para aumentar a pressão, eles ameaçam até o bloqueio ou cancelamento do benefício, como explica Lucas Codebella, advogado especialista em direito previdenciário.
12: É um alerta importante para a população, principalmente para os nossos aposentados e pensionistas. Golpistas estão aplicando um novo golpe. Eles entram em contato informando que o INSS está realizando a prova de vida. Depois, pedem para a vítima enviar fotos e documentos, fazer pagamentos ou clicar em um link, ameaçando o corte do benefício caso a pessoa não faça o que eles estão pedindo. Isso é golpe. As pessoas precisam saber que o INSS não entra em contato pelo WhatsApp pedindo dinheiro ou mandando links soltos para clicar.
8: Atualmente, a prova de vida é feita principalmente pelo próprio INSS a partir do cruzamento de informações disponíveis em bases de dados. O sistema pode considerar diferentes registros do cidadão sem que ele precise responder a mensagens recebidas de números desconhecidos. Outro perigo está nos links enviados junto com as mensagens. Eles podem levar a páginas falsas criadas para roubar CPF, senhas, dados bancários e outras informações pessoais. Com esses dados, os criminosos podem tentar acessar contas ou realizar outras fraudes em nome da vítima.
12: Se você ou alguém da sua família receber esse tipo de mensagem, não passe seus dados nem faça qualquer pagamento. Na dúvida, ligue para o telefone 135 do INSS, confira o seu aplicativo Meu INSS ou consulte o seu advogado de confiança.
8: Janaína Oliveira para o Primeira Página.
11: É sempre aquele alerta, né? Desconfie de qualquer proposta, de qualquer situação. Evite mandar fotos, clicar em links ou qualquer situação semelhante, para que as consequências não sejam um golpe ou uma fraude. E agora a gente fala de um assunto importante, porque Sorriso registrou 64 notificações de trabalho infantil em menos de um ano. Um número alto. Os dados mostram que são essas crianças e adolescentes onde os casos estão concentrados em um ponto que chama atenção, a vulnerabilidade social de grande parte das famílias. A extrema pobreza ou uma situação difícil faz com que essas crianças se submetam ao trabalho escravo infantil. O repórter Marcos Moreira tem mais informações.
13: Entre setembro de 2025 e julho de 2026, adolescentes de 13 a 15 anos foram a maioria entre os registros, representando 59,4% das notificações. Os meninos correspondem a 56,3% dos casos. E em relação à raça ou cor, 89,9% das notificações envolvem pessoas pardas. O diagnóstico também traça um retrato da realidade vivida pelas famílias. 87,5% estavam em situação de pobreza ou baixa renda, enquanto 39,1% recebiam Bolsa Família. Em 51,6% dos casos, a mãe era a única responsável familiar. Os registros também ajudam a identificar onde o problema aparece.
11: A principal motivação, né, que essas crianças estarem trabalhando é justamente isso, ajudar a família ou alguma situação semelhante, mas na maioria das vezes apresentando vulnerabilidade social. E agora a gente fala que o novo espaço de acolhimento marca o recomeço no atendimento às mulheres de violência doméstica na capital do agronegócio. A Casa de Lotos ganhou uma nova sede, preparada para receber com segurança e privacidade mulheres e filhos que precisam de proteção. A estrutura também busca contribuir para a recuperação e a retomada da autonomia das acolhidas. É muito bom, né? Uma mulher que recomeça a vida e que consegue propiciar aos seus filhos segurança. A reportagem é da Janaína de Oliveira.
8: Mulheres em situação de violência e também os filhos que as acompanham agora podem contar com mais um reforço na rede de proteção e acolhimento em Sorriso. A prefeitura entregou esta semana a nova sede da Casa de Lotus. O espaço é destinado ao acolhimento institucional de mulheres vítimas de violência, oferecendo um local seguro e protegido durante o período de atendimento. Fernandes.
14: É um lugar onde a gente acolhe momentaneamente, né, por um tempo, as mulheres que são vítimas de violência, com seus filhos, com tudo que elas têm, se elas estiverem em risco. Então era um sonho, né, a gente está realizando um sonho de ter esse local, porém a gente faz uma parceria, né, a Secretaria da Mulher e da Família com a Assistência Social, porque as mulheres passam pela Secretaria da Mulher e são direcionadas para cá. A nossa intenção é que o tempo que elas passem aqui, elas consigam entender que elas podem voltar à vida delas, fortalecer essas mulheres, encaminhar para o mercado de trabalho, mostrar para elas que a vida tem sentido sim, que elas podem voltar com mais força, com mais significado.
8: A nova estrutura foi erguida no mesmo local onde funcionava o antigo prédio destruído por um incêndio em março de 2023. O espaço foi reestruturado para oferecer mais conforto e privacidade às mulheres e aos filhos acolhidos.
14: Então, um espaço amplo. Então, a gente sempre diz que o nosso sonho é que essa casa permaneça vazia, né? Que a gente não precisasse ter um lugar desse aqui. Mas essa não é a nossa realidade. A gente precisa todos os dias aí pensar
11: Daí a realidade é essa, que tomara que esse espaço permaneça vazio, mas havendo a necessidade que ele seja ocupado e que as mulheres sejam acolhidas. São 7h12, mais uma vez um bom dia para você que está aqui com a gente no Primeira Página. Eu já te convido a mandar o seu bom dia, sua opinião, algum problema que esteja acontecendo aí no seu bairro. Se tem flagrante ou denúncia na manhã de hoje, já sabe, manda a mensagem aqui para o nosso WhatsApp, estaremos prontos para receber a sua demanda. O nosso contato é o 669-9675-05.

0: Após denúncias da população que recebe atendimento médico na UBS Anésia Biazinha em Sorriso, vereadores estão cobrando mudanças no agendamento de consultas da rede municipal de saúde. Segundo os parlamentares, há relatos de pacientes que chegam às unidades básicas por volta das 4 ou 5 horas da manhã para tentar conseguir uma ficha de atendimento. A situação preocupa principalmente por envolver idosos, gestantes, pessoas com deficiência e famílias com crianças, como relata essa dona de casa.
1: Olha, de ficar indignado, morar em Sorriso, capital do agronegócio, a pessoa tem que acordar 4:30, 5 horas da manhã para poder conseguir uma consulta. Se tem dentista, se você não consegue naquele dia, cara, se você não pega ficha, você não consegue. Se você vai consultar porque precisa passar pelo um especialista, você vai para fila de espera. Tô com 2 anos e meio esperando a minha filha passar na fono, tá com 6 anos agora. E até agora, nada. Isso deixa a gente muito triste. Isso era para ser referência. Sorriso é a capital do agronegócio, mas eles estão deixando a desejar. A situação da questão da saúde tá muito crítico aqui em Sorriso. Pra gente que não tem dinheiro pra pagar consulta com especialista, tem que ficar esperando, tem que sofrer, fica aí, Deus a dará, porque até agora, nada.
0: Entre as mudanças propostas está a criação de um sistema unificado de agendamento eletrônico para que consultas médicas e odontológicas possam ser marcadas com data e horário definidos. Os vereadores também pedem uma alternativa presencial para quem não tem acesso à internet, além da digitalização dos pedidos de exames e consultas especializadas, que ainda são emitidos em papel em alguns casos. Em nota, a prefeitura informou que está em andamento a locação de um novo espaço para ampliar o atendimento da UBS Anésia Biazin. O imóvel terá 2 equipes atuando ao mesmo tempo, com capacidade para até 4 médicos e 2 dentistas. A estrutura também deve receber um posto da farmácia cidadã, além de pontos de coleta do laboratório municipal, sala de vacina, curativos e outros serviços. A abertura será feita após a conclusão da estrutura. Janaína Oliveira, para o Primeira Página.
2: Esse é o nosso papel, ouvir a demanda da população e encaminhar aos órgãos competentes. Assim será feito, respeitamos a identidade, né, da nossa ouvinte também, quem fez a denúncia, mas essa solicitação será repassada à Secretaria de Saúde. E agora sim a gente vai para mais um intervalo, o primeiro de hoje. Daqui a pouquinho a gente volta com mais informações e notícias. A gente vai falar sobre economia, eleições 2026 e vamos saber quem são os 2 candidatos que estão na lista, que não apresentaram ainda as despesas ou qualquer movimentação financeira na campanha 2026. Já, aqui no Primeira Página.
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2: O dólar fechou em queda sobre o real ontem. A moeda norte-americana caiu 0,06% e é vendida a R$ 5,15. O principal índice da Bolsa Paulista fechou em queda. O Ibovespa caiu 0,51%. Nos Estados Unidos, o índice Dow Jones Industrial fechou ontem em baixa de 1,21%. Já o Nasdaq avançou 0,25%.
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8: 7:17.
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0: 7h20 dessa quinta-feira. Mais uma vez, muito bom dia. Vamos falar de economia. Vai preparando seu cafezinho, porque o brasileiro está procurando mais crédito, mas encontrando cada vez mais dificuldade para conseguir. Uma pesquisa mostra que quase metade dos consumidores buscou crédito nos últimos meses, mas apenas um terço conseguiu contratar. Essa diferença tem explicação. Juros altos, endividamento e inadimplência estão deixando o acesso ao crédito muito mais restrito. E é sobre esse cenário que o Gustavo de Oliveira fala na coluna de hoje. Bom dia, Gustavo.
1: Bom dia e uma ótima quinta-feira a você, fã da Centro América FM, que sempre nos acompanha aqui no Primeira Página. A coluna dessa semana fala sobre a dificuldade de crédito que o brasileiro está enfrentando. Saiu um dado muito interessante sobre a economia brasileira, que até parece uma boa notícia, mas merece uma análise um pouco mais cuidadosa. Uma pesquisa da Confederação Nacional de Dirigentes Lojistas e do SPC Brasil, Serviço de Proteção ao Crédito, mostra que quase 48% dos consumidores entrevistados procuraram algum tipo de crédito nos últimos 3 meses. O primeiro problema é que apenas 34% efetivamente conseguiram contratar algum crédito. Ou seja, existe uma distância importante entre procurar dinheiro e conseguir dinheiro. E por que o brasileiro está procurando tanto crédito? Uma parte certamente é para consumo. Comprar um eletrodoméstico, trocar de carro, financiar alguma coisa. Mas existe outro fenômeno preocupante. Para muitas famílias, o crédito está deixando de ser instrumento para antecipar uma compra e está virando instrumento para fechar o orçamento. E aí os números começam a se conectar. Hoje, 82% das famílias brasileiras possuem algum tipo de dívida e quase 30% têm contas atrasadas. Entre as famílias que ganham até 3 salários mínimos, a situação é ainda mais preocupante. Quase 40% estão inadimplentes. Então, acontece um paradoxo. Quanto mais apertado fica o orçamento, mais aquela família precisa de crédito. Quanto mais endividada ela fica, menos interessante ela se torna para quem vai emprestar, porque o risco sobe. E os bancos, claro, estão enxergando isso. Hoje a análise de crédito é super sofisticada. Não basta simplesmente estar com o nome limpo. As instituições analisam renda, endividamento, histórico de pagamento, relacionamento financeiro e uma enorme quantidade de informações para calcular a probabilidade daquela pessoa pagar a dívida. Por isso, estamos vendo duas forças caminhando em direções opostas. Aumenta a necessidade de crédito do consumidor, enquanto aumenta também a cautela de quem empresta. É verdade que tivemos algumas boas notícias nessa semana. A taxa de juros Selic caiu para 13,75% ao ano depois de uma decisão do Banco Central. Mas não espere que o crédito vá ficar mais barato no estalar de dedos no Brasil. Esse processo de queda da taxa de juros demora. E a diferença entre essa taxa de referência e a taxa realmente cobrada na ponta para o consumidor é muito grande. Para encerrar, precisamos dizer que crédito saudável é muito bom. Serve para financiar uma casa, um carro, um equipamento, um investimento ou até antecipar algum consumo. Mas quando ele começa a ser usado para pagar supermercado, conta de luz ou cobrir o cartão de crédito do mês anterior, deixa de ser apenas um instrumento de consumo. Passa a ser um sinal de que o orçamento da família está no limite. E esse é um indicador que precisamos acompanhar com bastante atenção nos próximos meses. Um forte abraço e até semana que vem, aqui no Primeira Página.
0: Tá aí informações necessárias sobre economia. E por falar nisso, Conexão e Growth chega com uma proposta de movimentar e fortalecer ainda mais o comércio de Sorriso. O evento será realizado nos dias 24 e 25 de setembro, com uma programação voltada às principais tendências e novidades do mercado, reunindo palestras, mentorias, treinamentos, expositores, vendas e também oportunidades de negócio. O objetivo é criar caminhos para que os empresários possam se desenvolver, ampliar conexões e tornar o seu negócio cada vez mais competitivo. A expectativa é receber mais de 2.000 pessoas nos 2 dias de evento, que será gratuito e aberto a toda a comunidade empresarial. A proposta é conectar, vender, crescer e contribuir para que o comércio local avance ainda mais. Nós vamos ouvir, né, o convite e todos os detalhes desse evento com o presidente da CDL aqui de Sorriso, o Paulo Silvestro.
2: Esse evento vai marcar realmente o nosso comércio no ano de 2026. O Conexão e Growth desse ano, ele vai ser um evento realmente muito acompanhando aquilo que tem de tendência, aquilo que é de novidade para o nosso comércio. É um evento grandioso, a gente espera mais de 2.000 pessoas passando pelo nosso evento nesses 2 dias, que é dia 24 e 25 agora de setembro, semana que vem, portanto. A gente vai ter lá mentoria, a gente vai ter palestra, a gente vai ter treinamento, a gente vai ter expositores, a gente vai ter vendas e conexão, né? As pessoas se conectam e elas elas vendem. É essa oportunidade que a gente traz para o associado, para a gente traz para a comunidade empresariada de uma maneira geral. É um evento gratuito e a magnitude do evento realmente é para nós fazer negócio, é para nós desenvolver o comércio, ajudar o comércio naquilo que o comércio mais precisa. Conectar, vender, crescer e desenvolver o seu negócio.
0: Tá aí, olha, detalhes. Vai acontecer lá no Centro de Eventos Ari José Riege, nos dias 24 e 25. É totalmente gratuito. E a surpresa é que no encerramento haverá um show nacional com Hugo e Thiago. Não há motivos para não estar presente no Conexão e Growth 2026. E por falar em comércio local, por falar também em oportunidades, tem vaga de trabalho, tem oportunidades lá no Cine, mais de 70 vagas de emprego para início imediato. Os destaques são para os setores de construção e infraestrutura, com 20 oportunidades, produção industrial com 16 vagas, comércio com 13 vagas e salários que podem chegar até R$ 6.600, conforme a função e também a qualificação exigida. Entre as oportunidades estão vagas para auxiliar de cozinha, operador de processo de produção, auxiliar de limpeza, atendente e muito mais. Há vagas que também oferecem benefícios como vale alimentação, vale transporte, planos de saúde odontológico, além de comissões e adicionais. Os interessados podem procurar o Cine, que fica anexo ao Ganha-Tempo Central, e também uma unidade lá no Ganha-Tempo da Zona Leste. Para conferir os requisitos e a documentação necessária, para verificar quais são as vagas, dá uma passadinha lá no Cine, leva seus documentos e busque uma oportunidade para recolocação no mercado de trabalho. As vagas podem ser preenchidas a qualquer momento, então corre, viu? E agora a gente volta a falar de assunto sério mais uma vez, eleições 2026. Candidatos aqui de Sorriso aparecem entre os 31 nomes de Mato Grosso sem receita ou despesas registradas na prestação parcial de contas na campanha 2026. Esses dados são da Justiça Eleitoral e consideram a movimentação informada até o dia 8 de setembro. Essas informações podem ser atualizadas a qualquer momento. Aqui em Sorriso, os dois candidatos aparecem sem movimentação registrada, são a Nisiane Sergel, da rede, né? Candidata a deputada estadual, e Júnior César Leite da Silva, o pé no chão do Partido Socialista Brasileiro, candidato a deputado federal. Eles aparecem com R$ 0 em receitas ou despesas contratadas no período analisado. Nisiane já disputou uma vaga como vereadora em Sorriso nas eleições municipais de 2024. Já Júnior César também tem histórico de participação em eleições municipais aqui na cidade e o CNPJ eleitoral da atual candidata está registrado aqui em Sorriso. Os dados foram disponibilizados para consulta pública pelo Tribunal Superior Eleitoral no sistema Divulga Candidatos. Lá nesse sistema você pode acessar todos os dados de despesas, contratações e toda a movimentação financeira dos candidatos. A ausência da receita ou despesas não significa que as campanhas permanecerão sem movimentação. Essa prestação ela é parcial e considera apenas os valores registrados até o dia 8 de setembro. E novas receitas e gastos ainda podem ser declarados. Mesmo sem movimentação financeira, os candidatos continuam obrigados a apresentar a prestação de contas à Justiça Eleitoral. É nesse momento que a gente deve observar, né, a transparência dos candidatos em relação à população e às eleições 2026. E por falar em eleições, liberdade e eleição tem muito em comum, muito mais do que parece. Ser livre é poder escolher o voto, uma das principais formas de exercer essa liberdade. Mas será que todo brasileiro tem as mesmas condições para fazer as suas escolhas? Vamos acompanhar na reportagem de Lucas Iglesias.
3: Ser livre é poder escolher. E numa democracia, uma das escolhas mais importantes acontece diante da urna. Mas antes de pensar em quem votar, vale uma pergunta. Quão livre é uma escolha quando as oportunidades ao longo da vida são tão diferentes? Há 138 anos, o Brasil aboliu oficialmente a escravidão. A Lei Áurea garantiu a liberdade jurídica, mas não apagou de uma hora para outra as desigualdades construídas ao longo da história. E essa diferença pode começar muito cedo. Duas crianças podem ter a mesma inteligência e o mesmo talento, mas crescer em realidades completamente diferentes. Uma pode ter boa escola, alimentação, internet e acesso a cursos. A outra pode precisar trabalhar cedo, ajudar em casa e enfrentar mais barreiras para estudar e construir uma carreira. As duas são livres perante a lei, mas as condições para exercer essa liberdade não são necessariamente as mesmas. Quem explica? Elienay Carrias, economista, especialista em sustentabilidade e mestre em economia, consultor político e empresarial.
4: Em 1888, o Brasil finalmente rompeu juridicamente com a escravidão. Mas existe uma diferença muito importante entre ser juridicamente livre e ter condições econômicas para exercer plenamente essa liberdade. A população negra saiu da escravidão sem receber terra, sem receber patrimônio, sem ter educação em escala suficiente, ou seja, acabou a escravidão, mas não foi construída na mesma proporção uma política de inclusão econômica. E isso deixa consequências que atravessam gerações. Uma família que consegue transmitir uma casa, uma propriedade, uma empresa, uma boa formação ou transmitir uma rede de contatos, começa a próxima geração em uma posição diferente daquela de uma família que começa sem nenhum patrimônio. Então, o que permaneceu aqui foi principalmente a desigualdade de ponto de partida. E talvez essa seja a grande questão contemporânea. Não precisamos buscar igualdade de resultado para todos. O que precisamos é construir igualdade de oportunidades reais.
3: É nesse ponto que entra a mobilidade social. A possibilidade de uma pessoa mudar sua condição de vida, ir além da realidade em que nasceu. E isso não depende apenas de esforço individual. Educação, renda, trabalho e políticas públicas também pesam nessa equação, como analisa a economista Elienay Carrias.
4: Liberdade não é apenas o direito de escolher. Liberdade também é ter condições mínimas para que essa escolha seja real. Uma sociedade verdadeiramente livre não precisa garantir que todos terminem no mesmo lugar, mas precisa garantir que ninguém tenha seu destino definido exclusivamente pelo lugar onde nasceu. O papel das políticas públicas é justamente ampliar essa liberdade. É proteger quem está vulnerável, criar oportunidades e permitir que o cidadão conquiste a autonomia. Porque o objetivo final de uma boa política social não deve ser produzir dependência, mas produzir capacidade.
3: E se as condições de vida podem ser diferentes, a política tem papel direto nisso. Em 2026, o eleitor vai escolher presidente, governadores, senadores e deputados. São pessoas que terão poder para definir políticas que afetam educação, emprego, renda, saúde e oportunidades. Por isso, o voto não é apenas uma escolha entre nomes. É uma decisão sobre que tipo de caminho o país deve seguir, como orienta o promotor de justiça, Saulo Pires de Andrade Martins.
5: O exercício da cidadania é um direito constitucional. Isso é algo que nós lutamos enquanto seres humanos, nós lutamos tanto, não só no Brasil, mas no mundo inteiro, para que nós pudéssemos ter a liberdade de ter o exercício da cidadania, que isso deve ser bem praticado pelo eleitor, né? O momento das eleições é o momento em que ele participa efetivamente, que ele apresenta à sociedade o seu entendimento a respeito de qualquer matéria, o seu entendimento a respeito dos rumos do nosso município, da nossa região, do nosso estado, do país. Então é um momento de bastante reflexão que ele deve exercer de maneira bastante plena essa cidadania.
3: E a responsabilidade do eleitor não termina quando a urna é desligada. Democracia também é acompanhar, fiscalizar e cobrar quem foi eleito.
5: Então o cidadão ele continua tendo esse direito de cobrar, de fiscalizar. Nós temos vários órgãos que recebem essas demandas. Do ponto de vista eleitoral, nós temos a Justiça Eleitoral, o Cartório Eleitoral. Saindo dessa esfera, o Ministério Público, a Polícia Civil, a Polícia Federal, a Justiça também, o Poder Judiciário. Então há várias maneiras do cidadão participar e também cobrar, inclusive por meio de ação popular.
3: Antes de votar, portanto, vale ir além da propaganda, conhecer o passado do candidato, o que ele defende, o que já fez e quem ele representa. Não se trata de dizer ao eleitor em quem votar, mas de lembrar que essa escolha é dele. Há 138 anos, o Brasil rompeu com a ideia de que uma pessoa podia pertencer à outra. Hoje, o desafio é fazer com que a liberdade garantida pela lei também seja uma liberdade vivida na prática. E diante da urna, essa liberdade ganha uma dimensão concreta. Escolher quem vai receber temporariamente o poder de decidir em nome de todos. É como explica o juiz eleitoral em Cáceres, Antônio Carlos Pereira de Souza Júnior.
6: O voto é a principal causa de mudança na sociedade, porque através dele o eleitor exerce o que ele quer para a sua vida, para o futuro da sociedade. Ou seja, é através do voto que ele vai demonstrar o rumo que ele quer para a vida de toda a sociedade.
3: Lucas Iglesias para o Primeira Página.
0: Tá aí, mais uma vez a gente reforça que o voto traz poder e exercer a democracia é um papel de todos. A gente vai para mais um intervalo e daqui a pouquinho a gente volta com os principais destaques do agronegócio e muito mais aqui no Primeira Página. É já já!

0: 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Cotação Agrícola.
1: Em Sorriso, a soja encerrou com alta no preço. A saca do grão está sendo vendida a R$ 136,50. Já o valor do milho teve leve queda e o produto é vendido a R$ 49,50 a saca. A roupa do algodão registrou alta no preço. A pluma é negociada a R$ 134,58. E o preço da roupa do boi mantém alta, sendo comercializada a R$ 322,32. Esses são dados do IMEA, o Instituto Mato Grossense de Economia Agropecuária.
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1: Estamos de volta e agora com as notícias do agronegócio. E a gente fala de um alimento saboroso, rico e que muita gente aprecia. Muita gente tem dúvida se o mel cristalizado é falso ou não, mas é justamente o contrário. Segundo apicultores, a cristalização é um sinal de pureza do mel. Mas nem todo mel cristaliza do mesmo jeito. Os que têm mais glicose, como o mel de girassol, cristalizam muito mais rápido. Já os que têm mais frutose, como o mel de aroeira, podem levar mais anos para cristalizar. A cor e o sabor do mel também mudam, conforme o néctar de cada florada. Os mels mais claros tendem a ser suaves e cítricos. Já os mais escuros costumam ter mais sabor forte, amadeirado e também medicinal. Por isso, o apicultor consegue colher mels completamente diferentes, os monoflorais ou silvestres, no mesmo local. Ao longo das estações do ano, mels de diferentes qualidades podem ser colhidos na mesma região. E é por isso que nós conversamos com o engenheiro agrônomo e também apicultor Maurício Scapolini, que explica essa diversidade de cores e sabores, a riqueza da nossa natureza.
2: O mel, ele é composto de diversos néctares que as abelhas buscam nas flores. Então, todo mel vai ser a identidade de determinado local numa determinada época do ano. Então, no mesmo apiário, se você fizer colheitas em épocas diferentes do ano, você vai ter produtos diferentes que vão ser resultado dessa combinação de plantas que estão florescendo naquele local. Então, podemos ter mels com maior predominância de algumas floradas, como eucalipto, sopa-uva, laranjeira, ou podemos ter mels mais generalistas, mais heterogêneos, que são os mels multiflorais, como o mel silvestre, que é o caso também do mel cru de flores silvestres. Ele é composto de uma diversidade gigantesca de plantas, e o mais interessante é que, quando a gente colhe mels de apiários diferentes, vamos ter combinações diferentes. Então, a possibilidade de combinações de néctares resultando em mels é gigantesca, e essa pra gente é a beleza dessa atividade. Que cada pote de mel é um lote único, individual e finito.
1: Apenas uma correção. Maurício Scalope é o nome do engenheiro agrônomo. E existe ainda uma diferença entre o mel cru e o mel convencional. O mel cru, que é aquele mel de abelha em seu estado mais puro e natural, retirado direto dos favos, é apenas decantado. Ele não passa por nenhuma filtragem fina ou aquecimento. Maurício também explica como surgiu esse conceito de mel cru.
2: Desde sempre, a apicultura é muito antiga, ela é milenar. Por muitos anos, por milênios, os favos eram espremidos, né? A centrífuga é muito recente, ela tem poucos séculos de existência. O mel sempre foi cru. O mel cru é um conceito que surgiu principalmente nos Estados Unidos e na Europa, e a ideia é que ele mantenha suas características mais próximas de como ele é na colmeia. E a nossa definição de mel cru é o mel que passa por zero aquecimento e uma filtragem bem leve, para preservar o máximo possível das suas características da colmeia até o pote. O que eu acho que traz mais corpo para ele é justamente a presença desses materiais naturalmente encontrados na colmeia, como a cera, pólen, própolis, etc. Inclusive, algumas definições que a gente encontra no exterior, Estados Unidos, por exemplo, eles aceitam até que pequenos pedaços de abelha estejam contidos no mel. Pedaço de asa, de pata, de abelha. Se você está comprando aquele mel cru e você encontra lá uma patinha de abelha, você não tem que reclamar porque está dentro do conceito que esse mel foi produzido.
1: E não há nada mais agradável e gostoso do que comer um mel ali saindo do favo, que delícia. E a recomendação é que se compre mel direto do produtor e que tenha o selo de inspeção municipal, estadual ou federal, que ateste a qualidade do produto. Lembrando que aqui em Sorriso e região temos mels de grande qualidade. Para você que está com vontade de consumir um produto de qualidade, pode buscar o mel ali na feira do produtor rural, na região central, que lá você vai encontrar produtos de qualidade e atestados. Vamos à previsão do tempo.
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1: quinta-feira, com temperatura agradável, a mínima registrada foi de 23 graus, mas a máxima pode chegar a 35 graus. Manhã ensolarada, nesse momento, 26 graus na capital nacional do agronegócio. A gente fala do cultivo da soja, né, para a safra 26-27. Inclusive, daqui a pouquinho, a abertura nacional da safra 26-27 acontece em Ipiranga do Norte, lá na Fazenda Horizontina. A safra já começou no Brasil e ganha mais força com as chuvas recentes. A expectativa é de que os produtores acelerem o trabalho no campo assim que as precipitações diminuírem, porque está chovendo, mas não regularmente, então isso preocupa. A ideia é aproveitar as boas condições do clima e antecipar o plantio. Com isso, os produtores tentam reduzir os possíveis impactos do El Niño ao longo da safra. No mercado, a atenção continua voltada para o clima. Segundo pesquisadores do CPEA, os vendedores estão mais retraídos nas negociações e grandes volumes. Isso reduz a oferta no mercado à vista e ajuda a sustentar os preços da soja. O farelo da soja também está mais caro no Brasil e a alta é puxada pela disputa entre compradores brasileiros e também compradores do exterior. A demanda interna aumentou com a necessidade de reposição dos estoques, enquanto o mercado internacional segue aquecido. 7:45, vamos falar de saúde? Setembro Amarelo é aquele mês de falar sobre saúde emocional, de olhar com mais atenção para quem está por perto e principalmente de lembrar que pedir ajuda não é um sinal de fraqueza. Em Mato Grosso, os números reforçam a importância desse debate, de falar sobre esse assunto. Entre janeiro e julho desse ano, 234 mortes autoprovocadas foram registradas no estado, 19,4% a mais que no mesmo período de 2025. Infelizmente, Sorriso aparece entre os municípios com maiores números, com 12 casos. Esse dado chama ainda mais atenção, porque 180 vítimas eram homens, quase 3 em cada 4 registros. E por trás de cada número, existe uma história, uma família e uma rede de pessoas que também é afetada. Especialistas alertam que a mudança de comportamento, isolamento, irritabilidade, o afastamento das pessoas próximas e também a perda de interesse por atividades habituais, né, aquelas atividades rotineiras, são sinais de alerta. E é importante falar também do acolhimento. Toda vez que alguém precisa, né, de uma ajuda, de ser ouvida, faz a diferença na vida delas. A rede pública oferece atendimento nas unidades básicas de saúde e também nos centros de atenção psicossocial. O Centro de Valorização à Vida também atende gratuitamente através do 188. Você pode ligar e garantir o sigilo para procurar socorro, para pedir ajuda, que faz com que a gente valorize ainda mais a vida. E é justamente sobre esse assunto que a gente fala agora na coluna Vida em Equilíbrio com Iracema Irigaray.
3: Bom dia, ouvinte. Hoje eu quero começar com uma pergunta para você. O que faz você querer continuar? Pensa um pouquinho. Pode ser um grande sonho, um projeto que ainda não terminou, seus filhos, alguém que você ama. Mas pode ser também uma coisa muito pequena. O seu cachorro esperando você chegar. Um café da manhã. Uma viagem que você ainda quer fazer. Uma conversa com um amigo. Cuidar das suas plantas. Ou simplesmente a curiosidade de saber o que ainda vai acontecer. Neste mês, na nossa campanha Olhe para a Vida, estamos conversando sobre saúde mental, acolhimento e valorização da vida. E eu quero trazer hoje uma ideia importante. A vontade de viver também se cultiva. Ouvinte, perceba, a gente tem cultivado o quê? Problemas, sabe, desafios. Mas a vida também se cultiva. E existem o que a gente chama de fatores de proteção, que são condições que podem nos ajudar a atravessar momentos difíceis, ter vínculos, sentir que pertencemos ao algum lugar, ter com quem conversar, pedir ajuda, cuidar da saúde, ter uma rotina, um propósito, uma rede de apoio. Eu gosto de pensar neles como fios, fios que nos ligam à vida. Talvez a gente cometa um erro quando imagina que esse fio precisa ser sempre, ai, uma grande razão para viver. Não, ouvinte, às vezes num dia muito desafiador, o fio é pequeno e amanhã minha filha vem me visitar. É, preciso levar meu cachorro para passear. É, quero ver como essa história termina. Pequeno para quem olha de fora, mas importante para quem tá segurando esse fio. E tem mais uma coisa, não espere estar mal para construir esses vínculos. A vontade de viver também é cultivada nos dias comuns, nas amizades que cuidamos, nos pedidos de ajuda que aprendemos a fazer, nos projetos que criamos, na nossa espiritualidade, no corpo que movimentamos, nas coisas que ainda despertam curiosidade e nos pequenos prazeres que a pressa às vezes faz a gente deixar de perceber. Então, eu quero deixar um exercício para essa semana, uma sugestão. Pegue um papel e escreva o que me conecta à vida e faça a sua lista. Quem são as pessoas? Quais são os lugares? O que você ainda quer viver, aprender, conhecer, terminar, começar e se sentir à vontade? Pergunte para algumas pessoas que você confia, pessoas próximas. Você vai ver, ouvinte, como a sua lista aumenta. E depois olhe para essa lista e se pergunte, quais desses fios eu preciso fortalecer? Porque talvez valorizar a vida também seja isso. Perceber os fios que nos seguram e cuidar deles antes que eles fiquem frágeis demais. E se hoje, ouvinte, estiver muito desafiador encontrar esses fios sozinho, peça ajuda. Você não precisa atravessar um momento muito desafiador sem companhia. Ouvinte, olhe para a vida, você não está só. Ligue no CVV 188, converse com a sua família, sabe, converse com alguém. Faz sentido para você? Fique bem. Eu sou Iracema Irigaray, da coluna Vida em Equilíbrio, para o jornal Primeira Página.
1: Tá aí, tão necessário ouvir isso, né? É importante falar que a vida é um dia após o outro. Um dia ruim, depois um dia bom. E é sempre necessário um cafezinho com um amigo, uma boa leitura, uma viagem, qualquer coisa que possa amenizar a dor e o cansaço. É normal, todo ser humano sente. E agora a gente vai para o último intervalo de hoje. Daqui a pouquinho a gente volta com os principais destaques do esporte com Flávio Santos. E a gente também fala da comemoração de 105 anos de história da Academia de Letras Mato Grossense. Já já todos os detalhes, é rapidinho.
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0: Estamos de volta, 7:54. Vamos falar de assunto bom? Uma instituição centenária que ajudou a formar parte da identidade cultural do nosso estado chega a uma data especial. A Academia Mato Grossense de Letras celebra 105 anos com uma trajetória marcada por personagens importantes e pela preservação da memória do estado. Fabrício Baldini revisa essa história, revisita, né, cenários, conversa com personagens e mostra o que faz da academia um símbolo da cultura mato-grossense. Vamos acompanhar.
1: A Academia Mato Grossense de Letras completou 105 anos no último dia 7 de setembro. Carrega uma história que começou em 1921 com um grupo de intelectuais aqui de Mato Grosso. A origem está no Centro Mato Grossense de Letras, criado para reunir escritores e pensadores e fortalecer a produção cultural e literária do estado. Entre os 12 fundadores estavam José de Mesquita, Dom Francisco de Aquino Correia, Estevão de Mendonça, Lamartine Ferreira Mendes e João Barbosa de Faria. A instalação oficial aconteceu no Palácio da Instrução. Em 1932, o centro foi transformado na atual Academia Mato Grossense de Letras. Quem conta é a imortal Sueli Batista.
2: No início do século XX, a educação formal no estado, ela concentrava-se principalmente no ensino primário e secundário. Isso obrigava muitos jovens a sair do estado em busca de novas oportunidades, né, de ampliação do conhecimento. Então foi nesse cenário que um grupo de 12 intelectuais, né, eles resolveram criar um espaço para desenvolver e estimular o pensamento, a escrita, a pesquisa e a convivência intelectual. 10 anos depois, o Instituto, ele passou a se inspirar no modelo da Academia Brasileira de Letras, que havia desenhado seu modelo na Academia Francesa de Letras, que é de adotar cadeiras vitalícias. A princípio, tiveram 30 cadeiras vitalícias na instituição. Então, pode-se dizer que a instituição, ela nasceu visando ampliar um horizonte de conhecimentos, para garantir que a palavra, a pesquisa, a literatura e o pensamento tivessem um lugar permanente nesse espaço da sociedade.
1: Hoje, a academia mantém 40 cadeiras e tem como uma de suas missões preservar e valorizar a literatura e a cultura de Mato Grosso. A ex-presidente da academia e ocupante da cadeira 34, Sueli Batista, fala da importância da instituição.
2: É uma instituição que se abre cada vez mais para a sociedade. A Academia Mato Grossense de Letras, ela chega ao presente não apenas como uma instituição centenária que olha para o passado, mas como uma casa de portas abertas, capaz de dialogar com o seu tempo e de participar ativamente da construção cultural e social de Mato Grosso. Ela vem assumindo um papel cada vez mais relevante na vida cultural e social de Mato Grosso. Nas últimas décadas, a instituição tem experimentado uma significativa transformação, e isso eu falo, transformação real, especialmente perceptível pelas gestões mais recentes que ampliaram o diálogo da academia com a sociedade. Um dos símbolos dessa mudança que é a presença feminina na condução da instituição.
1: A instituição funciona na Casa Barão de Melgaço, no centro de Cuiabá, um dos espaços históricos da cultura do estado. Fabrício Baldini para a Primeira Página.
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0: Quinta-feira a gente vai saber os resultados, a bola está rolando no cenário esportivo em todo o estado e também no cenário nacional. Vamos com as informações com Flávio Santos.
4: Olá, muito bom dia para você, sempre ligado com a gente aqui no Primeira Página. Vamos às notícias do esporte, a gente começa com Libertadores, quartas de final ontem em Quito, no Equador. Olha só, hein? Nos minutos finais a LDU virou para cima do Palmeiras, fez 3-2 LDU. A decisão foi para os pênaltis, porque na ida o Palmeiras tinha vencido 1-0. Placar agregado 3-3. E aí o Palmeiras foi mais eficiente. Venceu 4-3. O Palmeiras está na semifinal e agora vai pegar o Fluminense. Confronto brasileiro. Já o Corinthians recebeu Estudiantes da Argentina lá em Itaquera, na sua arena, e o Estudiantes venceu por 1-0. Detalhe, hein? Memphis Depay, no último lance do jogo, pênalti pro Corinthians e ele isolou a bola mandou para fora a cobrança, saiu vaiado, muito questionado, o holandês Memphis Depay. O Corinthians dá adeus à Libertadores da América. E hoje tem Flamengo Independente Del Valle no Maracanã, com mais de 70 mil torcedores. Na ida, Flamengo fez 2-0, tem uma boa vantagem e o Estudiantes espera Flamengo ou Independente Del Valle. Flamengo está bem encaminhado à classificação. Vamos para a Copa Sul-Americana. Ontem tivemos em Belo Horizonte, o Atlético Mineiro reverteu a vantagem do Santos no tempo normal, 4-2 para o Atlético Mineiro, um jogão lá na Arena do Galo. E aí a decisão foi para os pênaltis, porque na ida o Santos tinha vencido 2-0, 4-4, placar agregado. Aí nos pênaltis, o Atlético Mineiro foi mais eficiente, venceu 3-1. Portanto, Atlético Mineiro está na semifinal e espera o adversário que sai hoje, Montevideo City Torque ou Cienciano do Peru. Na ida, o Cienciano venceu 2-0, tem uma boa vantagem. Na outra semifinal, Boca Juniors e Vasco da Gama vão se enfrentar, portanto, na sequência da Sul-Americana. Pelo Brasileirão, 21ª rodada, jogo adiado, atrasado, aliás, né, um jogo atrasado da 21ª rodada, o Botafogo venceu o Grêmio, 3-2 Botafogo ontem. Técnico Tite acompanhou, o novo técnico do Botafogo acompanhou lá dos camarotes o jogo e o Renato Gaúcho fez a sua estreia. Então, deu Botafogo, que vai a 35 pontos, é o 11º, o Grêmio é o 16º, 28 pontos, ali beirando a zona do rebaixamento. Bom dia para você e até amanhã.
0: Bom dia, Flávio Santos, muito obrigada pelas informações. Pontualmente, 8 horas da manhã, agradecendo as participações dos ouvintes, né, que estão nos acompanhando. O Vitor Hanel, do bairro São Domingos, mandou uma demanda aqui, a gente vai atender e vai trazer a resposta amanhã no Primeira Página. Mandar um abraço aos nossos amigos, né, aos nossos companheiros motoristas de aplicativo. Mandar um abraço também para a Polícia Militar, Sargento Alves, ouvindo e atento às informações do Primeira Página. E a gente se despede se desejando uma excelente quinta-feira. Nos encontramos amanhã a partir das 7 aqui no Primeira Página. Grande abraço, fiquem todos com Deus.

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8: Muito bom dia pra você, tá no ar o Manhã 89. Quinta-feira, 17 de setembro, 2026. Chegando aqui para mais um programa, Fabiano Lins. E aí, tudo bem? Manhã de céu parcialmente nublado, 28 graus agora na capital do agro. Até às 10 da manhã tem muita música boa, tem prêmios, tem a nossa pergunta do dia já já, tem o nosso papo de novela. Tem a sua participação aqui no nosso WhatsApp, no 669-9675-0551. Tem aquela mensagem de otimismo, de reflexão, para você começar bem motivado esta manhã de quinta-feira, pré-sexta. O nosso tema de hoje, siga, mas não volte a correr sem direção. A semana continua, Nos últimos dias falamos sobre desacelerar, respirar e entender que pausar também faz parte do caminho. Mas depois da pausa, vem uma escolha importante. Como você vai continuar? Não adianta diminuir o passo por alguns instantes e depois voltar carregando a mesma pressa, as mesmas cobranças e preocupações. Hoje, escolha seguir diferente. Faça uma coisa de cada vez. Dê atenção ao que realmente importa. Não gaste energia tentando controlar aquilo que está fora das suas mãos. Fé também é caminhar sem ter todas as respostas. É fazer a nossa parte e confiar que Deus cuidará daquilo que ainda não conseguimos enxergar. Talvez você não precise andar mais rápido. Talvez você precise apenas seguir na direção certa. Continue, mas continue com propósito. Paz no coração e Deus à frente dos seus passos. Ainda há tempo para esta semana terminar melhor do que começou. Tenha uma quinta-feira abençoada. Essa foi a nossa mensagem do dia.

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0: Centro América, a rádio que só tem fã arrependidaço aqui com Ferrugem, pra fechar muito bem aqui a nossa sequência. Teve aqui o Rei Roberto Carlos, Mulher de 40, pra gente matar saudades. Essa lá de 1996, grande clássico do Rei. Essa foi indicação aqui da Pamela, nossa fã aqui ligada. Essa linda música, uma homenagem à mulher madura, experiente, segura e que ainda acredita no amor. Roberto Carlos, o Rei, direto da nossa nostalgia nacional, aqui na programação do nosso Manhã 89. Antes de eu ir para o nosso intervalo, deixa eu passar aqui no WhatsApp. Tem algumas participações. O Mikael dando aquela carona pra gente, boa viagem. A Hillary, bom dia pra você também, lindona. A Marina Corneal, também parceira ali da Hillary, nossas fãs. Alô, Fátima, tudo bem com você? Não são domingos? Bom dia, bom dia. A Márcia Alcântara também tá ligada com a gente no Morada do Sol. Alô, Juliano, tudo certo no Pinheiros 2? Mais cedo a Juliana também deixou mensagem pra gente, ela, a Maria de Fátima, a Silvana, a Deise Dalec no Novo Horizonte. Alô, Vitor, bom dia, o Gilmar também no Rota do Sol, a Cleonice, a Margarete no Jardim América, a Gelsonita, a Rosineide, o Adão tá comigo desde o Café Sertanejo, desde a madrugada, né, Adão? A Daniele Gomes, também bom dia, tudo certo com você? Volmir, um abraço, alemão lá do Rota do Sol, é o famoso alemão. Um abraço, boa quinta-feira. Antes de ir para o intervalo, nós estamos nesse período eleitoral e hoje eu quero bater um papo com você, a nossa pergunta do dia para esse tema. Chegou o nosso bate-papo diário. Na hora de votar, as pesquisas eleitorais, elas influenciam na sua decisão ou você mantém sua escolha independente dos números? É a nossa pergunta de hoje. Tem gente que admite que repensa o voto quando vê que quem está na frente ou atrás. Já outros dizem que voto é questão de convicção e não deveria mudar por causa da pesquisa. E aí você? Quero saber, você já mudou de ideia depois de ver uma pesquisa eleitoral? É o chamado voto útil ou você faz, isso faz sentido para você? 669-9675-0551 é o nosso WhatsApp para sua participação. Eu vou para o intervalo bem rápido.
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1: Tá chegando a primeira edição de hoje aqui do Centro América News, a informação com a Janaína Oliveira, bom dia para você.
2: Bom dia, Fabiano Lins, e aos ouvintes da Rádio Centro América, trazendo notícias agora sobre as eleições de 2026. Atenção, eleitores, há duas semanas do primeiro turno das eleições 2026, marcado para o dia 4 de outubro, o Tribunal Superior Eleitoral começou a enviar notificações oficiais pelo aplicativo e-título. Os alertas trazem orientações sobre serviços eleitorais, locais de votação e combate à desinformação. As mensagens continuarão sendo enviadas durante o período eleitoral, inclusive entre o primeiro e o segundo turno. A recomendação é que o eleitor consulte com antecedência onde vai votar. Pelo e-título, é possível conferir a zona e a seção eleitoral, além de justificar a ausência, pagar multas e acessar outros serviços da Justiça Eleitoral. Para quem tem biometria cadastrada e fotografia disponível no aplicativo, o e-título também pode ser utilizado como documento de identificação na hora da votação. A orientação é instalar ou atualizar o aplicativo e conferir os dados antes do dia da eleição. Essas e outras notícias você segue acompanhando em nossa programação no Centro América News.
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1: Muito bem, 8h41, faltando 19 minutos aqui para as 9 da manhã. 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

0: Central América, a rádio que só tem fã, Maxi Oliver. Quando eu cantar, José Augusto, Amar Você, o nosso clássico, abrindo aqui a sequência, tem mais participações aqui no 669-9675-0551. Bom dia pra Keila Lima no Industrial, a Nívia também com a gente no Bela Vista, tá ouvindo aqui a Central América. Tem participações aqui da nossa pergunta do dia hoje, o Marcos Vinícius no Rota do Sol. Bom dia, Marcão, tudo bom? Olha, Fabiano, eu olho pesquisa sim, mas não mudo meu voto só porque alguém está na frente. Para mim, o mais importante é proposta histórico. Valeu, Marcos. Bom dia pra Juliana. Oi, Ju, tudo bem? No Jardim Aurora, tá aqui ligada no nosso manhã. Fabiano, para mim, pesquisa influencia um pouco. Se meu candidato estiver muito atrás, eu penso se vale a pena manter o voto ou considerar outra opção. A Juliana já pensa diferente do Marcos, né? Alô, Carlos. Carlão no São Domingos. E aí, Carlos, o que você manda? Eu não gosto dessa ideia de votar só em quem tem chance de ganhar, Fabiano. Prefiro votar em quem mais representa aquilo que eu penso. Aí, Carlos, eu também penso igual a você, sabia? Boa. A Patrícia também deixou aqui a mensagem dela lá no Morado do Bosque. Bom dia, Fabiano Lins. Eu acompanho as pesquisas porque elas mostram o cenário, mas não acho que elas devam decidir por mim. Uso como informação, não como ordem. Valeu, Patrícia. Valeu pela sua participação. Uma excelente quinta-feira. A gente vai pro intervalo. Na volta tem o hit do dia. A música destaque dessa quinta-feira aqui na programação Central América.
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0: Muito bem, chegando o Sorrinorte para parabenizarmos aqui os famosos, as celebridades, os fãs da Centro-América que hoje estão completando mais um ano de vida, nessa quinta-feira, 17 de setembro. Parabéns para Fátima Bernardes, jornalista brasileira, nascida no Rio de Janeiro em 1962. Quem está de aniversário hoje também é a Marina Lima, cantora e compositora brasileira, nascida no Rio de Janeiro em 1955. O César Filho também está de aniversário hoje, jornalista, radialista, ator e apresentador, nascido em Guaratinguetá em 1960. Parabéns para você, ouvinte fã, que hoje também está de aniversário, está completando mais um ano de vida.
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0: Olá, fãs da Centro América FM, eu sou Paulo Vaz e no sucesso que você não esquece de hoje, vamos conhecer um pouco mais da canção She.
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0: Essa música foi uma regravação da canção francesa Tour le visage l'amour, que traduzindo significa Todas as faces do amor, do cantor Charles Aznavour, de 1974. Já em 1999, a canção foi regravada pelo britânico Elvis Costello. Nesta versão, ela foi escolhida para ser a trilha sonora do filme Um Lugar Chamado Notting Hill, que teve a direção de Roger Mitchell e estrelado por Hugh Grant e Julia Roberts. Pasmem, o filme somou 27,7 milhões de dólares apenas no seu final de semana de estreia. Pois é, foi realmente um recorde americano e se tornou a maior abertura para um filme de comédia romântica na época. A música She é uma, entre muitas, que ainda encanta gerações. Posso ousar em dizer que a letra arranca suspiros até hoje, não só dos fãs, mas de todos que desfrutam de uma boa música. E é por isso que ela está aqui, no sucesso que você não esquece.

0: Esse foi mais um sucesso que você não esquece. E caso queira ouvir o seu clássico aqui, é só enviar a sua sugestão para ouvinte@centroamericafm.com.br. Eu, Paulo Vaz, terei a honra de falar sobre o seu inesquecível sucesso. Tá combinado? Bye bye, até a próxima.
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4: Vamos de papo de novela. Você fica sabendo agora tudo que rola no capítulo de hoje da novela Nobreza do Amor, novela das 6 da Globo, que você acompanha na tela da TV Centro-América no canal 7.1 digital. Capítulo dessa quinta-feira, 17 de setembro, Mirinho vai aceitar fazer a doação, surpreendendo todos. A Virgínia vai ficar incomodada com sua proximidade de Alica. Casemiro vai revelar que expulsou Mirinho de casa. Enquanto isso, Kênia vai ser colocada por Pascoal em uma solitária ao lado de Dumi. José vai tomar uma decisão importante. Irá sozinho para Batanga, sem Alica. É o resumo de hoje do capítulo da novela Nobreza do Amor, que você acompanha logo mais na tela da TV Centro-América.
1: 15, 14, 13. Em 15 segundos dá para falar muita coisa. Dá para dizer que foram 15 anos de música, de informação, de histórias, de companhia. Mas espera aí. 15 segundos não são suficientes para contar 15 anos. Por isso, a gente vai precisar de muito mais tempo para comemorar.

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1: Bom dia, bom dia. Vamos lá para mais uma hora aqui do Manhã 89, quinta-feira, 17 de setembro, 2026. Por aqui o Fabiano Lins na parada. Manhã de céu parcialmente nublado, 31 graus agora na capital do agro. Tá rolando a nossa pergunta do dia hoje, nesse clima de eleição. Hoje eu quero saber de você, na hora de votar, as pesquisas eleitorais, elas influenciam a sua decisão ou você mantém sua escolha independente dos números? Manda para cá a sua opinião. Vou abrir rodada de sorteio já agora para você também. 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Dois ganhadores, cada um com acompanhante. Eu tenho dois Day Use lá no Recanto Aqua Park para você. E aí, tá afim? Nome completão com o teu telefone e vai responder pra gente qual é a sua lembrança mais divertida em um parque aquático.
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0: Wesley Safadão com Rei Vaqueiro Displicente. 9h35, você tá sabendo, tá rolando sorteio final dessa hora. Tem presentão aqui pros fãs da Centro América. Fabiano Lins, o que que tá rolando de sorteio hoje aí? 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Você mais acompanhante por nossa conta. 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Final da hora tem sorteio. Só lembrando que o ganhador pode ir diretamente lá no Recanto da Viola, tá? Portando o documento com foto.
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0: Tá chegando mais uma edição aqui do Centro América News. Informação com a Janaína Oliveira. Bom dia para você.
3: De volta, Fabiano Lins, aqui na Rádio Centro América, para deixar você em casa sempre muito bem informado. E agora a gente traz um recado muito importante para o produtor rural, que manter a documentação da propriedade em dia é fundamental para garantir acesso a crédito, seguros e mercados, além de evitar problemas fiscais e ambientais. Um dos pontos de atenção neste mês é o Imposto Territorial, o ITR, que tem prazo para entrega até o dia 30 de setembro. Como a declaração é feita pelo próprio contribuinte, informações incorretas sobre áreas produtivas, reserva legal ou áreas de preservação podem gerar pendências. O cuidado também vale para documentos como a matrícula do imóvel, o CCIR e o cadastro ambiental rural. Irregularidades podem dificultar o financiamento da safra, a contratação de seguros, a transferência do patrimônio e até a comercialização da produção. Com o aumento das exigências ambientais e tributárias, a orientação é revisar a documentação e buscar apoio profissional para evitar prejuízos. Essas e outras informações você segue acompanhando em nossa programação no Centro América News.
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Central América Rádio, que só tem fã. 10 minutos faltando aqui para as 10 da manhã. E o som aqui da Patrícia com a Manuela. Grande nada para fechar mais uma sequência. Fred e Fabrício. Com Você Não Cuidou. Leio Down com Magic. E. Abriu aqui a nossa sequência e tem prêmio saindo daqui a pouquinho para você. Tem dois da Yuzi lá no Recanto Aqua Park, você mais acompanhante. Para participar, dá tempo ainda, Fabiano Lins? Dá, claro. 669-9675-0551 para você participar. Nome completo com o telefone e responde pra gente qual é a sua lembrança mais divertida em um parque aquático. Tá facinho, né? Já eu volto pra gente fechar nosso papo de novela e também fazer o sorteio.

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fechar nosso papo de novela com o resumo do que rola no capítulo de hoje da novela Quem Ama Cuida, novela das nove da Globo, que você acompanha na tela da TV Centro-América no canal 7.1 digital. Capítulo dessa quinta-feira, Heitor vai revelar a Peregrinos que está há muito tempo sem voltar ao Brasil. Mal mal vai descobrir que Fernando é neto de Diná. Ademir vai contar a Pilar que acredita que Adriana esteja por trás dos seus recentes problemas. E os dois vão começar a planejar uma forma de colocá-la novamente na cadeia. Diná vai ameaçar Fernando para que ele se afaste de Mal Mal. Já Adriana vai decidir procurar Ademir. Fechou nosso papo de novela. Volta amanhã na sexta-feira, na segunda hora do Manhã 89. 3 minutos faltando aqui para as 10 da manhã. Chegando à reta final da primeira parte do Manhã 89 de hoje. Produção, vamos lá para resultado do sorteio. Tá saindo agora 2 de hoje com acompanhante lá pro Recanto Aquapark. Quem tá levando? Primeiro Deiuse saindo para Carlos André Rodrigues Oliveira, final do telefone 4619. Segundo Deiuse saindo para Karine Barbosa de Vargas, final do telefone 1252. Atenção, parabéns ao Carlos André Rodrigues Oliveira e a Karine Barbosa de Vargas. Vocês podem ir diretamente lá no Recanto da Viola. Chega lá, apresenta o documento com foto, tá? E aproveite. Esse Day Use, ele válido, é válido de hoje, quinta-feira, até sábado. Fechou? E assim eu fecho a primeira parte do Manhã de hoje. Daqui a pouco, Silva Letícia com a segunda parte do Manhã 89. Valeu pela companhia, um abraço. Até amanhã na madrugada, às 5 com o Café Sertanejo.

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11: Meus amores, bom dia. Cheguei pra te fazer companhia. Quinta-feira, essa semana passou rápido, hein? Prazer enorme, sou Silvia Letícia. Até as 2 da tarde aqui na sua 89. Hoje é dia de TVT, hein? Vamos nessa? Já vai pensando naquela música pra gente matar saudades juntas aqui no hashtag TVT Musical, hein? Mas eu já escolhi um TBT para começar com você. Tears for Fears.

0: Paulo Ricardo e a música 2 fecha a nossa primeira sequência aqui no nosso Manhã 89. Daqui a pouco eu tô de volta com você e já já tem sorteio de prêmios. Centro América, 10 e 17.
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0: 10 e 18.
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0: Bruno Mars, Lady Gaga, na sua Centro América, a rádio que só tem fã. Gente, ó, vou liberar um sorteio aqui que eu quero que você comece a participar agora aqui comigo. E o sorteio acontece já já, depois do programa eleitoral. Então, tá liberado o nosso WhatsApp. Centro América tá aí nesse clima de festa. 15 anos, é aquela idade da menina bonita, né, gente? 15 aninhos! Em setembro, e tem sorteio especial na programação. Sexta acontece o B-Day, né? Do Gabriel Marcolan. Tá sabendo disso? Olha que chique! E aí, no ditado, você agora concorre também aqui na nossa programação a parte de ingressos femininos. Pra você curtir esse momento com muita animação. E as 12 atrações, mais de 12 atrações confirmadas. Então, para participar, nome completo, número do seu telefone, manda pro nosso WhatsApp. Boa sorte.
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0: Vamos falar com a Janaína Oliveira. Janaína, bom dia para você.
2: Bom dia, Silvia Letícia, e aos ouvintes da Rádio Centro América, deixando você sempre muito bem informado. E a gente chega nessa quinta-feira com uma notícia muito triste. Infelizmente, Mato Grosso já registrou 37 vítimas de feminicídio neste ano. Somente em setembro, 3 mulheres foram assassinadas em crimes registrados nos municípios de Araguaiana, Feliz Natal e Aripuanã. Os dados são do Observatório Caliandra, do Ministério Público de Mato Grosso. Até agora, março e junho foram os meses com maior número de casos, com 7 vítimas cada. Maio e agosto aparecem na sequência com 5 registros cada. Nos 3 casos registrados neste mês, as vítimas tinham entre 28 e 37 anos. Em 2 das ocorrências, haviam relatos anteriores de violência ou ameaça envolvendo os suspeitos. O feminicídio é o assassinato de uma mulher por razões relacionadas à condição do sexo feminino, como em contextos de violência doméstica e familiar, ou menosprezo e discriminação contra a mulher. Essas e outras notícias você segue acompanhando em nossa programação no Centro América News.
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0: 10:34.
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0: maravilhosa, Rick Renner, aquele TBT sertanejo que a gente curtiu aqui no nosso Manhã 89. 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
3: Existe uma teoria que se chama 90-10, onde uma pessoa tem 90% daquilo que você procura em alguém. Só que você foca naqueles 10% que falta. Aí você sai pra rua, se aventura, e realmente você encontra aqueles 10%. Mas não se deu conta que perdeu os 90%. Era uma vez um cara que tinha um amor foda na mão. Tinha quase tudo, mas o quase tudo pra ele.

0: Centro-América com Maiara e Maraísa, 90-10. Tudo isso pra você aqui. Ó, daqui a pouquinho, deixa eu te falar que já tem um programa eleitoral obrigatório gratuito. E depois eu volto com o nosso manhã e aí vai rolar sorteio pra você aqui na Centro-América, tá bom? Ótima manhã pra você ligado na melhor do seu rádio. Só aproveitar pra mandar aquele alôzão aqui pra Luana, Acilné, Eduardo, José Luiz, tá lá já preparando o almoço. Ô Elton, um abraço pra você, querido. Bom dia. A Karine também tá ligadona. Bom dia pra você também, tá, Karine? Prazer enorme ter você aqui. Depois do nosso intervalo, tem o programa eleitoral e eu volto logo mais às 11h25.
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2: 11:34.
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0: No One, tema da novela Duas Caras, Alicia Keys na Centro América, antes Luan Santana, Nega, ótimo dia pra você. 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Tá chegando aí o dia do B-Day, do Gabriel Marcolan. Claro que você fã vai estar lá, né? 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
0: Voltamos a falar com ela, Janaína Oliveira.
3: De volta, Silvia Letícia, e agora trazendo um dado muito importante sobre a saúde. Atenção os consumidores que usam aquelas chamadas canetas emagrecedoras. A Agência Nacional de Vigilância Sanitária proibiu a importação, o armazenamento, distribuição, venda, propaganda e uso do medicamento T36. O produto faz parte da classe dos agonistas do receptor GLP-1, mas não possui registro sanitário no Brasil. Segundo a Anvisa, isso significa que a segurança e a eficácia do medicamento não foram avaliadas pela agência. A Anvisa também tem reforçado a fiscalização sobre a venda irregular de outras canetas emagrecedoras pela internet. Alguns produtos anunciados não possuem registro no país e já tiveram a entrada, comercialização e uso proibidos. O alerta é para que os medicamentos sejam adquiridos somente em farmácias e drogarias regularizadas, inclusive nos canais digitais oficiais desses estabelecimentos. Essas e outras notícias você segue acompanhando em nossa programação no Centro América News.
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0: 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Além de curtir a boa programação, você ainda fatura prêmios. Bora lá conhecer a ganhadora do nosso par de ingresso feminino pro B-Day do Gabriel Marcolan. Tá saindo para Juliana Chansarenko Winkler. Final do telefone 2861. Ju, parabéns para você. Estamos te esperando aqui na Central América para retirar aí o seu par de ingressos, tá? Isso mesmo, até na parte da tarde de 1h30 às 18 horas. Ei, daqui a pouquinho tem, sabe o que, gente? Flash Hits, a nossa viagem no seu início de tarde.
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5: Está no ar. 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A mensagem de otimismo e reflexão. A renovação inteligente. Vivemos em um mundo cercado por tecnologia. Ao olharmos à nossa volta, a vemos cada vez mais presente. Inclusive, percebemos o uso da inteligência artificial fazendo parte de nossas vidas. Basta buscarmos algo para adquirir pela internet. Escolhido o produto que desejamos, em seguida, várias opções do mesmo produto surgem em nossas telas do computador ou celular. Também quando usamos aplicativos para a localização de um endereço. Se uma rua estiver interrompida, o programa nos informa imediatamente outra opção de rota. São alguns exemplos do uso da inteligência artificial na nossa vida. Verificamos que, quando enviamos informações para as inteligências artificiais, elas se servem rapidamente desses dados para melhorarem seus processos. São programas para se adaptarem prontamente e se aprimoram. Essa velocidade do uso dos dados pelas inteligências artificiais em seus processos de adequação nos devem conduzir algumas reflexões. Portadores de inteligência que somos, importante nos indagarmos o quanto aproveitamos dos conhecimentos e experiências de nossas vidas. Temos nos servido de nossa inteligência para melhorarmos nossa forma de ser, de agir? Estamos realizando esse processo de melhoria? De um modo geral, passamos muitos anos em bancos escolares aprendendo sobre os mais diversos temas. Quase todos nos dedicamos por mais ou menos tempo ao estudo de idiomas. Frequentamos espaços voltados à religião, na busca por lições sobre a espiritualidade. Em grande parte de nossos dias, estamos em locais de trabalho, aprendendo sempre. Realizamos tarefas voluntárias e aprendemos com o nosso próximo lições valiosas. Na convivência com nossos familiares, desfrutamos de amplo aprendizado acerca de relacionamentos e sentimentos. E não podemos esquecer das tantas existências mais ou menos exitosas, dos desacertos praticados e suas consequências. Já experimentamos a dor, a necessidade de saúde, a desilusão amorosa, a perda de um ente querido. E o que fazemos com todas essas experiências e conhecimentos adquiridos? Estamos nos servindo deles para transformação moral? Para uma mudança de rota? Estamos alterando comportamentos inadequados? Estamos educando pensamentos? Buscando uma versão melhor de nós mesmos? Devemos nos servir da nossa inteligência para a nossa própria renovação. Aproveitar as experiências, o conhecimento para concretizarmos a mudança inteligente. Muitos são os caminhos para essa transformação. Precisamos refletir aonde queremos chegar e traçar a rota mais apropriada, aquela que nos desvia de acidentes e imprevistos, a mais adequada para alcançarmos o objetivo. Isso nos exige dedicação e esforço, mas também a vigilância, a disciplina, persistência, são valores que podem nos auxiliar nesse processo. Nós temos a oportunidade de empreender essa renovação inteligente ainda hoje. E os frutos disso podem ser muito positivos. Pense nisso, mas pense agora. Chegamos assim ao final de mais um Pense Nisso. 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
0: Ótima tarde para você. Agora, 12:08, quinta-feira, 17 de setembro. Estamos ao vivo na sua Centro América e já embarcando em nossa viagem deliciosa. Eu sou Silvia Letícia, sigo com você até as 14h na rádio que só tem fã. Bom início de tarde, bom almoço para você.

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1: Ah, o que é que há, né? Eita, Fábio Júnior sabe, né, gente? Ele sabe sim. Essa música delicada, né? Essa música cheia de sentimento, daquelas que parece colocar as palavras e a conversa que o coração muitas vezes não consegue ter, né? É isso mesmo, viu? O Fábio Júnior sabe que esse sentimento aí pode ser, transmitido através de uma canção como essa. O que é que há, Fábio Júnior? Pra lembrar que às vezes tudo que a gente precisa é perguntar, se perguntar o que há, né? Daqui a pouco eu tô de volta com você no nosso Flash Hits, nossa viagem.

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4: Nosso início de tarde bem quente, estamos na marca de 37 graus, com a umidade relativa do ar em 37%.
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4: Dá de volta. América. Ótima tarde ao som de Madonna, Don't Tell Me.

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2: Janaína está de volta com a informação para você aqui na sua tarde. Olá, Janaína.
3: De volta, Silvia Letícia, trazendo um convite muito especial, principalmente aí para os gaúchos. Começam hoje os festejos Farroupilhas 2026, promovidos pelo CTG Recordando os Pagos. A programação segue até domingo, dia 20, com atividades culturais, gastronomia, música e ações voltadas à preservação das tradições gaúchas. Nesta quinta, haverá oficinas com os alunos das escolas públicas durante todo o dia e às 19h será realizada a abertura oficial dos festejos, seguida de jantar com carreteiro. E amanhã, sexta-feira, a programação terá tertúlia livre e jantar com macarronada e galeto assado. No sábado, às 16h, haverá passeio de cavalos e bandeiras. E à noite, sessão solene da Câmara e bailão com Luciano e banda com entrada franca. Os festejos terminam domingo com culto crioulo, churrasco Farroupilha e matinê. Essas e outras informações você segue acompanhando em nossa programação no Centro América News.
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4: O Brasil atingiu recentemente a cota de exportação de carne bovina para a China, que é o país entre os importadores que mais compra o produto brasileiro. Mas ainda assim, não houve queda na arroba do boi gordo, que tem apresentado estabilidade nas últimas semanas.
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6: Estamos de volta no Flash Hits. Eu quero lembrar você que está chegando um dia muito especial, né? Setembro é cheio de coisas especiais. 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

0: LS Jack sem radar no nosso Flash Hits. Uma excelente tarde para você. Fechamos mais uma sequência. Daqui a pouquinho eu vou liberar um sorteio para você participar comigo aqui, tá? Aproveitar para mandar aqui boa tarde para você que está no trânsito, me dando aquela carona, levando as crianças para a escola, né? Uma boa tarde para todos vocês.
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0: Centro-América, rádio que só tem funk com Kansas, que vem fechando nossa primeira hora de flash hits por aqui. Daqui a pouco a gente curte sucesso que você não esquece.
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6: Olá, fã da Centro América FM. Eu sou Paulo Vaz em mais um Sucesso que você não esquece. Era final dos anos 70 e uma música denominada como Hino do Povo Brasileiro nasceu. Em 1996, ele ganhou uma nova repercussão estrondosa ao ser trilha sonora da novela O Rei do Gado. A profundidade de sua letra já virou questão na prova do Enem em 2021. A letra é baseada no livro do inglês Aldous Huxley, Admirável Mundo Novo, que faz uma crítica à distopia dos regimes autoritários que ditavam as regras sociais dominantes. Sua inspiração foi uma forma também de fazer uma crítica à ditadura militar que estava no poder em 1979. Além de uma bela poesia e linda melodia, Zé Ramalho já declarou que também fez a música pensando nos nordestinos que deixavam sua terra devido à seca em busca de trabalho em outras regiões do país.
7: A visão que eu tive quando vim para essas grandes urbes aqui do Brasil, Rio de Janeiro, São Paulo, quando eu cheguei aqui, rapaz, vendo esses viadutos, essas pessoas passando pra lá e pra cá nessa correria, trabalho, melhorar a vida de cada um, eu fiquei muito impressionado. E ela tem a mistura de várias culturas do Nordeste também, os aboiadores, essa coisa, a vida de gado faz parte de toda a boia do vaqueiro.
6: Admirável Gado Novo. É o sucesso que você não esquece desta edição.

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0: Sobre a canção fazer sucesso em diversas gerações e ter caído na prova do Enem, Zé Ramalho chegou a postar em suas redes sociais que, abre aspas, admirável gado novo continua atual, fecha aspas. Você concorda com a declaração do Zé Ramalho? Uma coisa é indiscutível. Admirável gado novo é um sucesso que você não esquece. Agora eu quero saber, qual música é um sucesso que você não esquece? Envie e-mail para ouvinte@centroamericafm.com.br que eu vou adorar contar mais uma história para você. E assim terminamos mais uma edição. Até a próxima. Bye, bye.
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essa música que tornou aí um marco, né, da música popular brasileira, trazendo aí toda a força da cultura nordestina e também uma interpretação cheia de personalidade só dele, Raimundo Sodré. É música brasileira com raiz, com poesia, com verdade, aonde a gente fecha a nossa sequência. Eu vou liberar aqui um sorteio para você, para você interagir comigo aqui no nosso Flash Hits. Além de viajar, você vai também concorrer a prêmios, né? Claro, tenho para você agora rodízio ditado com aquela experiência maravilhosa que só o ditado traz para você. 40 opções deliciosas aí no rodízio. 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Daqui a pouco eu tô de volta. A gente vai curtir Titãs no Mr. Rock and Roll, que vem aí logo após o nosso

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0: 1:18.
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0: Centro-América, a rádio que só tem fã, com Belchior, comentário a respeito de John. E claro que além de você viajar comigo nesses clássicos, você ainda concorre a prêmios. 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Nosso intervalo está chegando, daqui a pouco eu estou de volta com mais uma sequência.
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0: A gente fala agora com a Beatriz Schaefer. Boa tarde, Beatriz.
2: Silvia Letícia, excelente quinta-feira a você e aos ouvintes que nos acompanham aqui na Centro América FM. O Superior Tribunal de Justiça suspendeu em todo o país os processos que discutem aluguéis de curta temporada em condomínios. A corte vai analisar se a regra de uso residencial já permite proibir locações por aplicativos ou se é necessária uma proibição expressa. A decisão final deverá criar um entendimento único para casos semelhantes. Enquanto o julgamento não termina, os processos sobre o tema ficam suspensos. Para você entender melhor sobre o assunto, acesse as nossas redes sociais e continue conosco aqui na Centro América FM.
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0: 1:32. Boa tarde.
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0: Evandro Mesquita, Greg, sua gangue, na sua Central América, rádio que só tem fã. Antes você ouviu a música de Rick Astley, pra gente matar a saudade. 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E daqui a pouco tem sorteio. Só lembrando que o prêmio é válido somente para hoje, consumo no local, e você retira seu vale aqui na Centro América só apresentando seu documento com foto. Chique demais, né? Ótima tarde pro Elton, pra Eliane, pra Ana Cristina, Silmara, doutora Thaís, tá curtindo a gente. Agora 15 para as duas.
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Essa é a sua Centro América, a rádio que só tem fã. E claro que um dos nossos fãs felizes faturam prêmios por aqui. Muito obrigada pelo carinho da participação de todos vocês. Vamos anunciar agora quem é que vai pro rodízio ditado hoje, hein? Atenção, será que é você? É você, viu? Se deu bem. Ele, Elivelton Teixeira da Silva, final do telefone 4646. Parabéns, Elivelton. Pode passar aqui na Centro América para retirar o seu prêmio até às 18 horas. Estamos te esperando por aqui, tá? Edilson Batata tá chegando hoje. Ele é um MIB, homem de preto. Olha, calça social, gravata preta, camisa preta, terno preto, blazer, né, aliás. Gente, por que você vai trabalhar assim hoje, Batata? Sapato socialzinho. Rapaz, é quinta-feira. Não é domingo, não.

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5: Tá de quente em Sorriso, 36 graus marcam os termômetros agora, mas com a sensação térmica de 41. Previsão para hoje à noite é de 22.
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5: Estamos chegando! Ótima tarde para você ligado na Centro América, a rádio que só tem fã, a rádio que todo mundo ouve. Vamos nessa, meu amigo. Vamos nessa, minha amiga. O que você tá aprontando aí? Tá trabalhando? É. Tem uns amigos que dizem que estão trabalhando, mas na verdade estão fazendo de conta, né? Que tarde quente! Quente também tá a programação por aqui, viu? Vamos levantar o astral da sua tarde de quinta-feira, dia 17 de setembro. Estamos ao vivo, é óbvio, 2026. E ele tá aqui comigo sempre. Verdade, tá calor de sapecar o passarinho. A gente começa muito bem convidando você para participar pelo nosso WhatsApp 996750551. E a primeirinha de hoje, Ives LaRock. 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

Marcos e Belucci por aqui. Que pena que você já namora, né? Se você não namorasse, talvez ia dar certo o negócio com ele ou com ela, né? Marcos Belucci antes esteve por aqui, Jota Quest com o Projota, um dia pra não se esquecer. E levantando astral, nesse comecinho de programa no seu ritmo, teve Ives LaRocque com Rise Up. 2:16, tem um punhado de recadinho bacana aqui, ó. Presta atenção, hein? Presta atenção mesmo. 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

0: uma boa tarde para todos da família Kaminsky, né? O Eloir, a Letícia, cadê a Sandrinha, toda a família aí, um abraço. Duda Guevard, boa tarde, obrigado pela companhia também da Raquel Carlos, lá do Colinas. Alan Diego, Chascos, todos os motores de aplicativos, taxistas, motora do coletivo também. Cadê, cara? Cadê aquele, o internacional lá? Sumiu, hein, passarinho? É, deve estar de férias, né? Não participou mais, deve estar para as praias. Mônica, boa tarde, Volmir, o alemão do Rota, Margarete Baú de Sinop, Loredi Vedói, Elton de Paula, Paul Walker. E também Jaine Bittencourt. Já já eu tô de volta por aqui.
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0: Muito bem, no seu ritmo. Agora 2h31. Nessa sequência a gente ouviu Cleiton Romário, Chuva de Bênçãos. Também, Janete Frederico, Ouvida e Você Não Cuidou, Fred e Fabrício. Tá participando da programação para concorrer a prêmio? Tá participando para mandar um alô de boa tarde. Denise Gomes, boa tarde, obrigado pela companhia. Marcinha Alcântara, mãe da Lolena, Milena. Já vai um abraço pro Marcão também. Cláudio Júnior, Benjamin Heiser, curtindo o nosso programa no seu ritmo. Jaine Bittencourt. Dona Priscila também tá curtindo? Beijo pra você, viu, nega? É, manda um beijão lá pra dona Nair também, Biel, família toda. Ótima tarde de quinta-feira. Quinta-feira é com o quê? De quase sexta. Já vai ter sorteio por aqui de um par de ingressos femininos pro aniversário do Gabriel Marcolan, que acontece sexta-feira no Ditado Popular. Participe dessa aqui, tá? Sensacional, ó. A Centro América FM está comemorando 15 anos em setembro agora. Centro América, Rádio Centro América FM está comemorando 15 anos agora em setembro. E tem sorteio especial na programação. O que é o sorteio especial? Um dos sorteios é esse aqui, ó. É o sorteio de um par de ingresso feminino para você curtir a noite lá no Ditado Popular, a noite de aniversário do Gabriel Marcolan. Legal, né? Muito legal. Então, nesta sexta-feira tem o aniversário do Gabriel Marcolan, é o B-Day do Gabriel Marcolan. Além do Gabriel Marcolan, tem mais 12 atrações. Então, é uma festa sensacional. E nós temos aqui um par de ingressos femininos para você comemorar junto com a gente o aniversário da Centro América FM. Para concorrer a um par de ingressos feminino, você vai mandar seu nome completo, número de telefone aqui no nosso WhatsApp, tá bom? Daqui a pouquinho vai ter o sorteio. Agora tem informação com a nossa equipe de jornalismo, é o Centro América News.
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0: Beatriz Schaefer trazendo informação pra gente. Boa tarde, Bia.
3: Oi, Batata. Excelente tarde a você e aos nossos ouvintes. Hora de notícia e informação aqui no Centro América News. O assunto é infraestrutura e desenvolvimento. O governo de Mato Grosso homologou a licitação para a construção de uma ponte sobre o rio Santo Cristo na MT-242 em Novo Ubiratã. A estrutura terá 50 metros de extensão e 8,8 metros de largura, com investimentos de R$4.800.000. A obra deve melhorar a trafegabilidade e dar mais segurança ao transporte de grãos, insumos e outros produtos na região. O prazo de execução é de 180 dias a partir da emissão da ordem de serviço. 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

0: Tiaguinho na programação, é, você me balançou. Uau. É a música, passarinho, é a música do Tiaguinho. Sempre pra ela que ela, né, mexeu com ele, balançou. Edel, uma versão de Never Gonna Give It Up. 12h44, última chamada para você concorrer a um par de ingressos femininos do aniversário do Gabriel Marcolan, que acontece nesta sexta-feira, no caso, amanhã, lá no Ditado Popular. É, a Centro América FM comemora 15 anos em setembro e tem um sorteio especial na programação. Olha aí, um par de ingressos feminino para aniversário do Gabriel Marcolan. Uma super festa que acontece amanhã no Ditado Popular, além de Gabriel Marcolan, mais de 12 atrações confirmadas. Para concorrer a este par de ingresso feminino, você vai mandar sua mensagem aqui no nosso WhatsApp com seu nome completo e número de telefone. No próximo bloco, já tem o sorteio por aqui. Desejo boa sorte para você, tá?
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0: Muito bem, fechando por aqui, primeira hora do programa no seu ritmo.
1: Toda mulher.
0: Não concordo esse negócio de mulher. Nasce pra morrer de amor. Tá maluco? Merece ser amada, feliz, protegida, né? É não, passarinho? Claro, eu gosto toda mulher. Fala, mansa, rolou frio. Mais um dia de sol, mais um dia. Já não chega esse. É muito dia de sol, né? O hit da semana. Você veio cantando e acompanhando aí o Danilo e Davi. Eu não sou terapia. Vamos conferir quem foi que faturou o par de ingresso feminino para curtir o aniversário lá do Gabriel Marcolan, sexta-feira, amanhã, lá no Ditado Popular. Muito bem, no sorteio de hoje, quinta-feira, quem faturou o par de ingresso foi Jaine Mayuri. Como é que é? Jaine Mayura Giordani. Fone final 45, parabéns. Aí, Jaine, já a produção vai orientar como é que faz para retirar seu prêmio, tá bom? Jaine Mayura Giordani. Faturou o par de ingresso feminino para curtir o B-Day do Gabriel Marcolan amanhã no Ditado Popular. Parabéns! Bora pro intervalo, já tem mais.
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3: Muito bem, muito bem. Vamos seguindo por aqui no seu ritmo, alegria alto astral lá em cima. Afinal de contas, já é quase sexta-feira. Sim, passarinho, eu disse quase. 3:05, vamos lá para a segunda hora do programa no seu ritmo dessa tarde maravilhosa e tarde quente, muito quente, você tá doido. Beth Coimbra, minha amigona, um beijo para você, ótima tarde, tá aí alisando, calma, que eu explico, alisando o cabelo das meninas, né? Tá lá no salão dela, amiga puxa saco, né? Melhor voz das tardes, para com isso. Essa latinha amassada aqui, não tem nada de vozes. Quer ouvir Zezé de Camargo? Tá com quem lá? A Jussara. Ô Ju, fala pra Beth parar, cuidar, não deixar de tomar os remédios. Ela depois fica aí puxando o saco do amigo aqui. A gente acha que é isso mesmo. Beijo pra vocês, suas lindas, tá? Obrigado pelo carinho, viu, Beth? Brincadeiras à parte, eu sei que você tá aí, né? Trabalhando e sempre na companhia da Centro América, sempre me acompanhando. Josi Adriana Melo também mandando alô de boa tarde. O Anderson Rafael Baldin. Os amigos aí, os motoristas de aplicativos, motorista do coletivo, os taxistas, essa galera que dá carona pra mim também. Eu fico feliz e agradecido. Passarinho também agradece? É? Ah, então tá. Ó, o passarinho tá mandando um oi pra vocês também, viu? Nesta segunda hora do programa No Seu Ritmo, tem mais prêmios por aqui? Será? Tem sim, senhor. É mentira? Não, não é mentira, não é verdade, ó. 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Agora, hoje aqui, quinta-feira, agora 3:07 dessa tarde, nós vamos fazer o quê? Nós vamos sortear para você que é fã da Centro América um rodízio com direito a levar um acompanhante lá no Ditado Popular. Tem aqui, nesta hora, o sorteio de um rodízio do Ditado para você mais acompanhante. O rodízio do Ditado são mais de 40 opções deliciosas. Como é que faz, Batata? Eu quero concorrer. Batata, eu quero esse rodízio do Ditado. Então é bem isso, é justamente isso para facilitar a nossa vida e a sua também. Você vai mandar uma mensagem aqui no nosso WhatsApp. Batata, eu não salvei ainda o WhatsApp da rádio. Ô, criatura, presta atenção. Ah, é porque você chegou recém na cidade e não sabia. Tá ouvindo a gente, gostou? Então vou, né, devagar para você aproveitar e salvar aí o nosso contato, o nosso WhatsApp, para você participar da programação, dos sorteios, tá? É o 66996750551. Repito, 996750551, tá bom? Ok, aí, ó. Ok, tudo certo? Então vamos lá. Participe aqui do sorteio do Rodízio do Ditado Popular. E é bem isso, você vai pedir para mim, ô Batata, eu quero o Rodízio do Ditado Popular. E aí, manda o seu nome completo, o número de telefone. Precisa do seu nome direitinho, igual tá no documento, pra gente passar pro pessoal lá do Ditado, nome dos ganhadores, tá bom? Então você participa pra cá, por aqui no nosso WhatsApp, mandando sua mensagem. Batata, eu quero o rodízio do Ditado Popular, manda seu nome completo e o número do seu telefone. Aí você acompanha a programação e boa sorte! Oi! Madonna, Live to Tell. 3:09, essa é do fundo do baú, né? Peguei lá no fundo da sacola pra matar a saudade por aqui. Você vai curtir? Então aumenta o volume.

0: muito bom. E a gente ouviu também Madonna, Light to Tell, acho que seria mais pra noite, né, passarinho? Num Love Line da vida e tal, mas tudo bem, deu aquela temperada gostosa por aqui. Vamos concorrer a prêmios na programação da 89, tá valendo um rodízio com direito a um acompanhante lá no Ditado Popular. Quer ir? Bora lá? Vamos, hein? Você pode levar um acompanhante, de repente, sabe como é, né? Brincadeiras à parte, é um delicioso rodízio pra você, mais um acompanhante, tá? O rodízio do Ditado Popular são mais de 40 opções deliciosas. Pra você participar do sorteio, é só pedir pra mim, Batata, manda aqui no nosso WhatsApp. Batata, eu quero esse rodízio do Ditado Popular. Sim, sim. Manda seu nome completo, número do telefone e acompanha a programação, que já já a produção vai juntar todo o pessoal que mandou a participação direitinho, fazer o sorteio. No final da hora a gente confere quem faturou, tá bom?
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0: no seu ritmo, 3:31. Wesley Safadão com Rei Vaqueiro, Displicente. Também teve Lucas e Igor, Flash, sucesso do momento, e logo eu, música do Jorge Mateus. Essa música tem uma letra que, né? Logo eu, passarinho. É, por que eu? Enfim, vamos para mais um intervalo comercial, mas antes de ir pro intervalo, última chamada para você concorrer ao rodízio do ditado popular, tá? Você manda mensagem para cá pedindo para mim: Batata, eu quero o rodízio do ditado popular. Manda seu nome completo, número do telefone e vai concorrer a um rodízio para você, mais um acompanhante. O rodízio do ditado são mais de 40 opções deliciosas. Então participe no final dessa hora. Agora no próximo bloco a produção já vai juntar todas as participações para fazer o sorteio. Eu desejo boa sorte para você. Tem informação chegando com a nossa equipe de jornalismo e na volta do intervalo, sabe o que tem? 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
0: E agora quem traz informação é a nossa jornalista Beatriz Schaefer. Oi, Bia.
4: Oi, Batata, tô de volta e agora para falar sobre economia. O Ministério da Fazenda estuda criar um novo programa para reduzir o endividamento das famílias brasileiras. A proposta deve facilitar a renegociação de dívidas e reduzir o peso das parcelas no orçamento. As regras ainda estão em análise, sem definição sobre beneficiários ou data de início. Enquanto isso, o acesso ao crédito segue mais restrito, com juros altos, endividamento e inadimplência, dificultando novos contratos. Para saber sobre política, educação, economia e muito mais, acesse as nossas redes sociais e continue conosco aqui na Centro América FM. Até mais.
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0: 3:34.
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0: Pericão com a Ana Castela, na programação da 89, simplesmente acontece. Também teve Capital Inicial, Easter Rock and Roll, Natasha, e também teve Oldfield com Your Love. Amigo Fernando curtiu em volume alto, né? Fala, sargento! Curtiu, meu irmão? Deixa eu ver aqui. É, pois é, a terceira hoje não rolou, já veio uma programada por aqui. Valeu, obrigado pela companhia. Gilberto Carlos, boa tarde. Elton de Paulo, meu amigo Paul Walker. Quem mais? Julian Oliveira, Silmar Assis, Eliane de Melo, Driele Tibúrcio. Ó, doutora Thaís curtindo com a gente também. Obrigado pelo carinho, viu? Érica Camila, Diego Barros. Ah, a galera toda aqui em peso, acompanhando. Todo mundo participando para concorrer a prêmio. No próximo bloco a gente vai conferir junto quem foi que faturou o rodízio do ditado popular, tá bom? Bora pro intervalo rapidinho para não atrasar as coisas por aqui. E eu volto já.
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0: fala não pra mim, bebê. Tá no bebê, será? Ou tá chamando o médico bebê? Saudade por aqui, matando saudade com Beto e Ronaldo e Jerry Smith. Não fala não pra mim. Teve também Luan Santana, pedido ouvinte. Ah, Dona Pri tava ouvindo, te vivo. Boa, né? Vamos conferir o resultado do sorteio. Quem faturou o rodízio do ditado popular? Muito bem, já tivemos o sorteio de um par de ingressos femininos pro Bidê e do Marcolan. Quem ganhou hoje foi a Jaine Mayura Giordani. E agora sorteio aqui de um rodízio com acompanhante pro ditado popular. Quem faturou foi a Dulce Barbosa Machado. Aí, Dulce! Parabéns, tá? Dulce Barbosa Machado, fone final 51, já a produção vai orientar como é que faz para retirar seu prêmio, ok? Ok. Nós vamos pro intervalo, eu já volto com mais uma hora do programa mais ouvido nas tardes sorrisense. É claro que eu tô falando do programa No Seu Ritmo com Batata.
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3: Muito bem, já estamos de volta por aqui. Vamos seguindo com o programa No Seu Ritmo até às 5 da tarde, né? E tem prêmio. Você gosta de concorrer a prêmio? Tem mais prêmios por aqui na programação, viu? Você ouviu aí o hit do dia, hit desta quinta-feira, Receita, música de Mariana e Matheus. Agora vamos falar do sorteio de prêmio, né? 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E agora, 4h05, você já pode participar aqui da programação para concorrer ao... Deixa eu explicar aqui, ó. Dia 26 de setembro, no outro sábado, né? Tem show I Love Disco na Live Lounge Bar, tá? Tem aí uma noite dançante de muito flashback. No comando da noite tem DJ Gilberto é o Bicho, DJ Thiago F e DJ Mr. Noz. Você vai concorrer a um par de ingressos de camarote e um combo driz. Para participar, você envia no nosso WhatsApp seu nome completo, número de telefone e responde qual flashback não pode faltar no I Love Disco. Participe, daqui a pouquinho tem então um sorteio para você, tá bom?
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1: Natanzinho Lima por aqui no seu ritmo. Até quando? Até quando, hein? Falou também o Corpo e Alma e Traiavéia, Três Vícios e a Barra Alojada Nova do Gustavo Lima. 4:16, tá valendo o prêmio pra você que participar aqui comigo. Nesta hora, o sorteio é do quê? Um par de ingressos de camarote e mais um combo Driz pra curtir a I Love Disco, que acontece dia 26 de setembro na Live Lounge Bar. É, dia 26 de setembro tem I Love Disco. Uma noite dançante de muito flashback. No comando da noite, os DJs Gilberto El Bicho, Thiago F e Mr. Knows. Tá valendo um par de ingresso pra você, tá? É um par de ingresso de camarote mais um combo Driz. Como é que faz pra participar e pra concorrer? Você vai mandar uma mensagem aqui no nosso WhatsApp com seu nome completo, número de telefone e responder qual flashback não pode faltar na I Love Disco, tá? Capricha aí, participe e boa sorte.
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1: 4:17.
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0: Credo, que delícia! Muito bem, o PPA, Pedro Paulo e Alex, com Country Beach, também teve Piunte, cantando com Zé Henrique e Gabriel, saudade. E o Thierry, né? Com a história da Rita. Ô, Rita! Tá doido, né, fazendo? Perdeu a facada, maluco. Você tá é doido. Bora pra mais um intervalo comercial e já vai ter sorteio aqui e um par de ingressos pra você curtir essa festa maravilhosa. I Love Disco, dia 26 de setembro, na Live Lounge Bar, tá? Uma noite dançante de muito flashback. Dia 26, tá? Comandando na noite tem os DJs Gilberto é o Bicho, Thiago F e Mr. Nose. E nós vamos sortear pra você já aqui um par de ingressos de camarote e um combo Driz. Para participar do sorteio, manda seu nome completo, número de telefone e responde qual flashback não pode faltar na I Love Disco. Tá? Capricha aí, que daqui a pouquinho vai ter o sorteio. Hora de intervalo com informação do Centro América News.
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0: De volta por aqui, Beatriz Schaefer. Oi, Bia.
2: Oi, Batata, estou de volta com mais notícias e informações. O Tribunal de Contas de Mato Grosso alerta os prefeitos que termina amanhã, sexta-feira, o prazo para responder ao questionário sobre insegurança alimentar. Até agora, apenas 18 dos 142 municípios concluíram o preenchimento. Outros 64 estão respondendo e 60 ainda não iniciaram. Esse levantamento vai mapear como cada prefeitura enfrenta a fome e serviu de base para políticas públicas mais adequadas à realidade de cada região. A gente se encontra a qualquer momento aqui na Centro América FM. Até mais.
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0: Muito obrigado. No seu ritmo teve aqui ele, Natan com Zé Vaqueiro, teve também a Laona Prado com essa aqui que a gente conhece, com Zezé de Camargo e Luciano, né? Cada volta é um recomeço. E teve o Diego Vitor Hugo, Moça pra Casar. Será que é uma moça pra casar mesmo, passarinha?
1: Será? Pois é, rapaz, o negócio tá difícil, esse negócio de casar aí hoje aí, eu vou falar uma coisa pra você, viu? Deus não diga nada.
0: Muito bem, já a produção vai, já juntou as participações. Vai rolar o sorteio, a gente vai conferir junto já, depois do intervalo, quem foi que faturou o par de ingresso pra festa lá na Live Lounge, né? Vamos ver quem faturou um par de ingressos de camarote mais combo driz pra festa I Love Disco. Festa que acontece dia 26 de setembro lá na Live. Beleza? Intervalo, daqui a pouquinho você já sabe, né?
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0: Aô, Potência!
3: Potência!
0: Daqui a pouquinho, o melhor do sertanejo clássico raiz no nosso batidão a partir das 5 horas. Hora de intervalo e vou pro intervalo, na volta o Paulo Vaz chega por aqui para contar mais uma história de um sucesso que você não esquece.
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2: Olá, fãs da Centro América FM. Hoje, o sucesso que você não esquece é do ano de 1962 e foi o primeiro hit da banda americana The Everly Brothers. Art Garfunkel e James Taylor também fizeram uma versão desta composição de Howard Greenfield e Carole King, que só se tornou inesquecível mesmo com uma gravação do A-Ha em 1990. 28 anos depois da gravação original, Crying in the Rain era cantada no mundo inteiro. Por sinal, foi a última música do grupo norueguês a aparecer nas paradas musicais americanas. No sucesso que você não esquece, A-Ha, Crying in the Rain.

0: Perdeu alguma edição ou quer ouvir de novo? É só acessar centroamericafm.com.br que você pode conferir todas as edições. Eu sou Paulo Vaz e espero você no próximo sucesso que você não esquece. Até lá.
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1: Rádio que só tem fã, rádio que todo mundo ouve, aí pedido da minha amiga Beth, irmão da Lua, Zezé de Camargo. Também teve sucesso, a pessoa não esquece. Mas eu sei que você quer saber quem foi que faturou o par de ingressos da festa I Love Disco, que acontece dia 26 lá na Live Lounge. Muito bem, confira junto comigo então, você que participou direitinho. A produção fez o sorteio e quem faturou hoje foi Rafael Guilherme Nogueira. Aí, Rafa! Rafael Guilherme Nogueira faturou então um par de ingresso mais combo Driz pra I Love Disco da Live Lounge, tá bom? Já a produção vai orientar como é que faz pra retirar seu prêmio. Parabéns então quem faturou par de ingressos camarote mais o combo Driz. Hoje foi o Rafael Guilherme Nogueira. O programa No Seu Ritmo fica por aqui. Volta amanhã. E já, depois do intervalo, a gente tem aqui o nosso Batidão Sertanejo.
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1: Oh, potência.
0: É potência, rapaz. É do Leonardo, segura, peão. Teve o bailão de peão com Chitãozinho e Chororó. E a primeirinha hoje, Rio Negro com Solimões, Saudade apertando no peito. Oi, Bete Coimbra, tá curtindo o nosso Batidão Sertanejo. Obrigado pelo carinho da sintonia, obrigado pela participação. Martinho do Primavera, Rafael Nogueira, Elton de Paulo, Paul Walker. Obrigado pela companhia também, Jaine Bittencourt, Bianca Machado, Lucas Moraes. Ô, Lucas, menino lá da Autoelétrica, um abraço pra vocês aí, bom trabalho, viu? Agora que eu vi aqui, rapaz, tinha pedido música. Mas quando tem sorteio aqui, virou uma loucura o WhatsApp. Duda Guebardi, boa tarde, meu amigo Shrek. Mandou foto do painel do Del Rey dele, rapaz, sintonizado na 89. Ei, bichão. Bom também, né? Obrigado pela companhia, viu? Obrigado pela participação. A Tassiane Costa, a Márcia Max, meu amigo Fernando Souza. E aí, sargento? Simbora. Dele potência, dele potência. Já temos de volta aqui com mais moda boa no nosso Batidão Sertanejo.
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0: No teu boliche da 89, a essência da música gaúcha, Nicolas Oliveira, Orgulho de Domador. Eita! Tamo junto, botado no boliche, não abrimos mão. Boa noite, boa noite, boa noite, boa noite. Boa noite aqui pro meu compadre Roberto, Roberto Arrocha Souza do Industrial. Lorde, manda um boa noite, Roberto. Como é que tu tá, compadre? Tudo certo aí no Jardim Industrial? Chegamos agora, boa noite, Richard, Micael Richard de Souza, boa noite, boa noite, boa noite, boa noite. Como é que tu tá, meu compadre? Temos aqui pelo rancho, no rancho do Abacate, a Ângela, o Abacate, o Polaco na escuta, bebendo uma e botando volume nas horas boas, boa noite, boa noite, boa noite. Temos por aqui, meu compadre velho, campeirando o Rio Grande. Ah, chegou um locutor novo na Centro América, fazia dias que não aparecia. Boa noite, Gabrielzinho.
1: Boa noite.
0: Boa noite.
1: Boa noite, Lodi.
0: Boa noite, Gabrielzinho. Essa família Kaminsky vai dominar sorriso ainda, né, tchê? Boa noite pro meu amigo Gabrielzinho Kaminsky, boa noite pra Letícia Kaminsky Matos, boa noite, boa noite. Boa noite também pra dona Melânia Kaminsky, boa noite, dona Melânia.
2: Boa noite, Lodi.
0: Boa noite. Pega.
2: Toca uma música bem bonita pra minha nora Sandra Kaminsky, esposa do Luir, que hoje tá
0: de aniversário. Um abraço pra Sandra Kaminsky, esposa do Luir Kaminsky, boa noite, boa noite, boa noite. Faz dias que eu não toco ela, né, tia? José Cláudio Machado, 18 horas e 30 minutos. Paremos, vamos parar? Então vamos parar, tia. Parar e botar volume para escutar bem no capricho.

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E mais ou menos assim, às 18 horas e 48 minutos, nós vamos floreando o Rio Grande, né, tchê? A Gaita dos Serranos. 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Agora um bugio velho daqueles bem abagualá. Os Serranos. Mais ou menos assim, ó.

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Evandro Luz e Gildinho dos Monarcas, que nos deixou o ano passado. Coisas da vida acontecem, né, Tia? Nós temos que estar preparados, só isso. É só isso, né? Como se fosse fácil aguentar a goela abaixo, né, Tia? 19 horas e 14 minutos no teu Bolista 89. Seja bem-vindo, abrindo mais uma hora da essência musical da Rede Centro-América. Em plena semana farroupilha, dele que dele bota. Hoje tem a abertura da semana farroupilha no Recordando os Pagos, hein? Tu é o nosso convidado, te aproxega. Comigo na ponta da linha celeste, o meu compadre Denilson. Denilson, boa noite, boa noite, boa noite, boa noite, boa noite. Antes de eu mandar um abraço pra você, Denilson, eu quero mandar um abraço lá pra Anápolis. Anápolis, Goiás. Anápolis ali fica a 90 quilômetros de Goiânia. Lá está o meu compadre, meu amigo Térbio, o Térbio do Grêmio, este mesmo, o Térbio e o Fio Lourenço, lá em Anápolis, lá perto do Goiás, escutando o Bolicho. Boa noite, Térbio velho. O Térbio que é crioulo lá de Condor, perto do Panambi, no Rio Grande Amado, e hoje é finca residência no rancho ali no... do Lucas do Rio Verde. Um abraço para dona Carla, que certamente está lhe acompanhando. Boa noite, boa noite. Estendendo um abraço também, voltando aqui para Sorriso, pro Joselito. Joselito é o negão dos carneiros lá na Fazenda Vitória. Boa noite, Joselito. Compadre Jefferson Coldebella, boa noite. Compadre Carlito, boa noite. O compadre Milton Ribas aí na Santa Maria, boa noite. O Carsudo. Carsudo, pra quem não conhece, é o meu compadre Valdoci Rovares. Boa noite, boa noite. Sérgio Almeida, compadre velho, muito obrigado, boa noite. Seu Antônio dos Fretes, boa noite. Como é que tu tá, meu compadre? Ah, o recado do... O quê? O Denilson? Não, o Denilson é o seguinte, o Denilson quer ouvir e oferecer e botar o volume do rádio bem alto para escutar José Mendes, baile de campanha, para todo o Alto Celeste inteiro escutar mais ou menos assim. Um abraço, Alto Celeste. Vamos saindo rasgando 35 em terra lavrada, né, Denilson, velho? Ó, de atravessar no salão.

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1: Lobisomem, metapo de nojo. Uma parte dessa música é quando ele fala, pra ele valeta era vinco, né? Mas nós tínhamos no Rio Grande que podia ser um vinco muito fundo, então era uma valeta muito fundo. Mas às vezes meio assim, meio maroto a coisa, né, tchê? Ah, tu me entendeu, né, tia? 19 horas e 32 minutos. O que não é maroto, que tu já entendeu aqui no Centro América, é o seguinte. 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E olha que tem coisa boa, hein? Miro Saldanha canta no bolicho. Uma das mais belas canções gaúchas de todos os tempos. Perfil gaúcho. Depois tem Joca Martins Domingueiro.

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1: Um recado vem do fundo do coração, né, compadre? Os Monarcas, 19 horas e 49 minutos. Música do Gildo. Música dos Mirins. Eu não sou convencido de jeito nenhum. Os Serranos. Na voz do Paulo Feijó, do Feijó dos Serranos. Música de Gujo Teixeira. Quem sabe um dia os cavalos do sul vão bater água no rio Araguaia. Uma projeção que virou realidade, né, compadre? Tapeando o sombreiro, o meu compadre Nilson. Tamo junto no boliche, meu compadre velho.

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